0: Moda Melhor Mastruz com Leite. Fechando mais um bloco. Sacudindo o seu final de semana é só alegria. Esse é o Forró da Melhor para todo o Brasil que tá indo para mais um intervalo. Daqui a pouquinho a gente volta. Continue ligados aqui na rádio.
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2: 9 e 4.
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0: Aumenta aí o volume do seu Dion. O Forró da Melhor tá de volta. Lembrando que você pode mandar mensagem pra gente aqui. É só você acessar o site pedidomusical.com.br. Vai na opção Forró da Melhor, escreva o que você quiser e eu vou estar recebendo aqui no estúdio a sua mensagem, tá bom? Acessa aí pedidomusical.com.br.
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0: No Super Sequência é um bloco inteirinho com um forrozeiro ou uma banda de forró. E no Super Sequência de hoje tem o Forró do Reno, abrindo com a música Gravito.
9: Meu Davi Saraiva.

0: 9h20. 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
0: 9:21.
2: Legal, gente boa, está de volta. Forró da melhor. Sou eu, hein? Hermes Dias, o locutor amigo do povo. Que prazer, hein? Tá por aqui na sua companhia, levando alegria, levando o forró pra você curtir. Agora tá na hora do nosso Momento da Seresta.
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4: Cerveja aí.
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2: Esse momento é bom demais, né? Esse ritmo tá crescendo muito no Brasil, é a Seresta, né? Por isso a gente criou o Momento da Seresta. A gente traz esse momento especial para você aqui dentro do Forró da Melhor. Bora lá então, abrir o nosso Momento da Seresta de hoje. Abrindo com Wesley Safadão, Mentira Estampada.

0: 9:37.
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0: 9:38.
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7: Final de semana é uma festa aqui na rádio. Tá de volta o Forró da Melhor. E agora a gente abre mais um bloco com o Bonde do

0: 9:54.
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partir de agora. Gil Godoy na área, dá licença, viu? Tô chegando por aqui com tudo, com aquela vibe que você só encontra aqui. Agora tem uma lourinha maluquete no seu rádio com mais uma super edição do Conexão Total. Tudo bem com você? E aí, como é que foi a semana? Foi legal? Foi friaca? Ainda tá friaca, né, cara? Meu Deus do céu. Bora tomar aquela cuia de café, aquele chá de erva doce, aquela água que o passarinho não bebe, mas com moderação, e curtir a melhor conexão. A partir de agora você tá conectado, viu? As melhores músicas, a melhor playlist, a melhor vibe. Pedidomusical.com.br, você participa e interage. E também pelo Instagram, @gilgodoylocutora. Simbora pra cima, sem pressa, sem demora, curtindo cada minuto. Zé Felipe, meu grito de amor.

0: melhores músicas rolando por aqui no Conexão, que já começou. Já temos o pontapé inicial sem dó nem piedade. Marcos e Belucci, Ficadinha. Fica aí, vai. Inclusive, daqui a pouquinho eu tô trazendo pra você Luan Santana, Priscila Meirelles, Pedro Henrique Fernando e muito mais.
1: 10 e 10. 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
2: 10 e 11.

não cantar, mas eu não resisto. De volta por aqui com Conexão Total, trazendo pra você dicas de filmes. Começamos com Quando Tudo Joga Contra, uma comédia dramática, também um romancezinho, né? O zagueirão popular do time de futsal e o nerd esquisito da escola passam a conviver quando o futebolista percebe que está prestes a reprovar em literatura. Direção de Otávio Chamorro, em torno aí de 1h40 de comédia dramática, aquele drama com romance. Mas pra você que prefere aí, prefere um bom documentário, temos pra você A Noite de Alaíde. Alaíde Costa, uma garota simples do subúrbio carioca, chega às rodas da zona sul do Rio de Janeiro dos anos 1960. Aí sim, um documentário de responsa pra você conferir, tá? Mas pra você que adora aquele momento sanguinário, espadas pingando, etc e tal, eu vou te dizer que filmaço, tá? Tô doida pra assistir. A Odisseia. Elenco? Matt Damon, Tom Holland e Anne Hathaway. 2h53 de aventura e ação. O retorno do herói grego Odisseu para casa é uma jornada épica na qual esbarra com deuses e criaturas míticas. Aí, pra você que é fã, já tá nos cinemas, A Odisseia. Vou te dizer, um prato cheio, viu? Se fosse eu, escolheria esse daí. Agarre sua pipoca, sua companhia e corra para um cinema mais perto de você e confira os melhores filmes que estão em cartaz, tá? Curtiu a dica? Vai curtir ainda mais o Meteoro da Paixão. Chega pra cá, Luan Santana.

0: são a Risco. A Risco demais, você não consegue nem pegar ele, né? Sonsaço pra você com participação de Rodolfo. Daqui a pouquinho eu tô de volta trazendo mais som pra você, enquanto você tá aí, né? Encontrando a galera, vai ter rolê de logo mais, vai ter resenha com os amigos. Opa, leva jogo a dói.
1: E 25. 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
2: 10:26.
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5: Muito bem, estamos de volta com Conexão Total, agora trazendo pra você spoiler de novela, Coração Acelerado, essa musiquinha, você já sabe qual que é, né? Trazendo pra você aí spoiler dessa novelinha que tem dado o que falar e tá boa por demais, né? Você que adora chegar em casa do trabalho, deitar no seu sofazão e assistir aí, né? A sua novelinha predileta. Então o Gigodói traz aqui pra você um pouquinho do que vem por aí. João, Raul e Agrado namoram. Ronei tenta intrigar Eduarda contra Agrado. Gael e Nayane ficam juntos e Zilá se preocupa. Ah, mas tadinho do Gael, ele é usado de gato sapato pras meninas. Laurinha gosta das atitudes de Malvino. Tino sente ciúmes de Estelon com Laurinha. Ah, meu Deus do céu, mas vai dar pano pra manga essa novela, viu? Bará tenta se aproximar de Thalita. Ronei maldiz João Raul para Thalita. João Raul afirma a Agrado que não cederá às provocações de Ronei. Eva e Vânia têm um encontro. Agenor e Vilma não compreendem a atitude de Laurinha. E Nayane assume seu amor por Gael. Que bonitinho, finalmente, né? Mas leva o cara a sério, poxa, ele é mó bacana. Agrado e João Raul fazem uma viagem secreta e namoram a roda. Oh, meu Deus do céu, tô precisando disso. Mas tá aí pra você um pouquinho de spoiler sobre a sua novela predileta e favorita aqui no Conexão Total. Você que torce por João Raul, tá aí, né? O casalzinho finalmente tá mais junto que chiclete de ontem. Mais grudado que chiclete de ontem. Dando sequência à nossa programação normal, seguimos com Conexão Marília Tavares, desencontro de mensagens.

0: com essa alegria, com essa vibe gostosa, cara de fim de semana, cara de estrada, cara de festa, cara de resenha com os amigos. Esse é o seu Conexão Total comigo, Gil Godoy. Põe o volume no máximo, se joga, amiga, sua louca. Encerrando esse bloco com Mariana e Matheus. Namoro de Portão com Guilherme Santiago. Ei, meu, época que era boa, viu? Daqui a pouquinho eu tô de volta trazendo as maluquetes, as mais maluquinhas, o sertanejo Maiara e Maraísa, César e Paulinho, Cleiton e Camargo.
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Por aqui seguimos com mais notícia e informação pra você. Em São Paulo, Harry Styles come pão de queijo, se exercita em parque e faz compras em empório. É, meu Deus do céu, viu? O Brasil tá cheio dos gringos. Harry Styles, de 32 anos, já está em São Paulo, onde fez um show, inclusive, aliás, faz um show hoje, na sexta-feira, e logo fez uma visita a uma tradicional casa de pão de queijo da capital paulista. E devia ter que comer pão com salame, né? Conforme a Kim apurou, o cantor, compositor e ator britânico esteve na última terça no Pão de Queijo Haddock Lobo, nos Jardins, para matar a saudade da iguaria mineira, uma de suas favoritas desde as passagens anteriores pelo Brasil, e onde tirou foto com fã. A visita reforça a relação especial do cantor com o pão de queijo. Ô, gente, vou te dizer, pão de queijo de verdade. Me desculpem aqui, por favor, se eu tiver errada, me corrijam, claro, né? Os paulistas, os cariocas, né? Os gaúchos. Mas pão de queijo de verdade mesmo, quem faz mesmo são os mineiros. Me desculpa, que dá licença, a mineirada, que inclusive ouve esse programa em peso, graças a Deus, né? Mas cá entre nós são os mineiros, sim. Ô, gente, quando eu comi pão de queijo de Florianópolis, por favor, aquilo não é pão de queijo, me desculpe. Eu não comi só um lugar, comi em vários. Mas, por favor, aquilo não é pão de queijo. É vendido com a identificação de pão de queijo, mas não é pão de queijo não, viu? Enfim, durante a turnê Love on Tour de 2022, Harry já havia demonstrado publicamente seu carinho pela receita brazuca. No primeiro show da série de apresentações em São Paulo, ele brincou que pretendia fazer uma tatuagem de um pão de queijo ao lado da palavra Brasil, que já possui tatuada no corpo. Gente, não sei se vai ficar bonito não, viu? Na ocasião, também arrancou risadas do público ao comentar uma dificuldade com a pronúncia da expressão em português. Se você quiser dançar ou se quiser ficar em pé só comendo pão de queijo, pode também descobrir que se diz pão de queijo e não pau de queijo. Português é uma língua difícil, divertiu-se o cantor. Confira algumas fotos aí nas redes sociais do cara perambulando por São Paulo, passando por um supermercado, exatamente, pagando caixa. Gente como a gente, meu bem. É, meu Deus do céu. Os seguranças estavam, claro, sempre ao redor, mas o cara fazendo compras como pessoa normal. Normal ele não é, né, gente? O cara é riquíssimo, o cara é famosérrimo, etc e tal, né? Não é gente como a gente. Mas confira algumas fotos nas redes sociais, eu gostei, achei legal da parte do cara, do que tem alguns famosos que fazem, ah, vai lá comprar pra mim, vai lá pagar pra mim, vai lá fazer pra mim, né? O cara não, o cara foi lá mesmo, ele mesmo escolheu, comprou. Bela atitude, bela atitude. Eu amo pão de queijo, viu? Meu Deus do céu, esse povo que é de Macaé, Rio de Janeiro, que adora um pão de queijo, uma ratazana, engana bem, viu? Engana bem, a metade de mim é mineiro, viu? Bora focar no programa que hoje o Godoy tá falando mais que locutora de rádio, viu? Seguimos com Maiara e Maraíza, quem sente saudade sou eu, então não manda apagar o meu cigarro, nem abaixar o som do

0: Encerrando super bem mais um bloquinho aqui do Interligados. Hugo Guilherme, Morena de Goiânia, com Maiara e Maraísa. Fica aí que eu já volto com mais.
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2: Total. 10:57. 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

sei, Brasil foi eliminado vergonhosamente cá entre nós, mas temos que falar de Copa do Mundo, né? E aí, cara, pra quem você vai torcer? Para os hermanos? Que de hermanos não tem nada, né? Vivem zoando a gente. Ou você vai torcer aí para os espanhóis? Ah, porque afinal de contas, Espanha e Argentina jogam a grande final da Copa do Mundo de 2026. Quem que é o seu escolhido, hein? Vai ser no domingão, tá? Às 16h. Pra quem que você vai torcer, né? Aí, afinal de contas, a Argentina, temos aí o querido Messi, né? Que é o queridinho da Argentina, não tem jeito. Essa seleção soma 3 títulos de Copa do Mundo e só está atrás da Itália, Alemanha, que somam 4 conquistas, e do Brasil, né? Que tem 5 troféus entre as seleções que mais venceram mundiais. É, meu bem. E de outro lado, Lamine Yamal e companhia, né? Cucurella, etc e tal. E aí, cara? Nossa, complicado, hein? Pra quem que você vai torcer? Se eu não me engano, a Espanha só tem um título de Copa do Mundo, né? Em 2010, né? Na África do Sul. Quem quer ser o queridinho dessa final da Copa? Você vai assistir? Você vai reunir a galera na sua casa? Fazer aquele churras? É como se fosse o Brasil que estivesse jogando ou não? Ah, é Copa do Mundo, o Brasil nem tá jogando, não vou assistir essa porcaria, não. Eu assisto todos os jogos praticamente com o Miguel, viu? Inclusive a Argentina lá, eu assisti um pedacinho com meu filho que tá de férias, portanto está pregando na mamãe. É, o marido trabalha 3 vezes mais que eu, né? Eu já trabalho, meu marido trabalha 3 vezes mais que eu, então a criança fica mais comigo. Agora, né? Ah, meu filho, é desse jeito. Então a gente assiste os jogos e eu adoro. Desde nova que eu gosto desse jogo de futebol, viu? Ai, meu Deus do céu. Bora assistir, bora torcer para os hermanos ou para os espanhóis, né? Vamos ver quem que dá. Você acha que vai dar quem entre Argentina e Espanha? Eu acho que vai dar Espanha. Acho que vai dar Espanha de balaiada, viu? Tá aqui o meu possível placar, viu? Por aqui, dando sequência no Interligados, a gente segue com o Matheus Fernandes. Baby, me atende! Com participação de Dicinho.

Fechando a conta e passando a régua em mais um bloquinho com Zé Henrique e Gabriel. Não fui capaz de te esquecer. Oh, meu Deus, espera a idade chegar que você esquece, viu? A gente fica caduco, vai esquecendo até o que não quer.

0: 11:15.
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0: 11:15.
4: Hora de falar de astro de Star Wars. Pode viver famoso vilão de X-Men em novo filme da Marvel. A expectativa para o reboot de X-Men feito pela Marvel está cada dia cada vez mais alta, e o estúdio segue mantendo em segredo o elenco do filme. Eu tô doida pra saber quem vai interpretar quem. No entanto, o nome de Adam Driver, de 42 anos, dominou as redes sociais após dois insiders divulgarem que o ator famoso por interpretar Kylo Ren nos filmes mais atuais do Star Wars deve assumir o papel de Magneto. O personagem já foi vivido nos cinemas pelo ator britânico Ian McKellen, que eu sou fã demais desse cara, o nosso eterno querido cinzento, né? O nosso querido aí do Senhor dos Anéis, nosso mago branco Gandalf, que fez sucesso também como vilão nos longas lançados no início dos anos 2000, e depois pelo irlandês Michael Fassbender, que assumiu o papel em produções nas quais Magneto parece mais jovem. Então tá aí a informação, viu? É uma possível confirmação, tá? A ideia de Adam assumindo o papel do icônico personagem agradou muitos fãs de X-Men, que comentaram sobre a possibilidade nas redes sociais. Algumas pessoas, entretanto, disseram que gostaria de ver o artista como Ser Sinistro. A empolgação quase que não sai. A empolgação foi tanta que seguidores até criaram, com a inteligência artificial, versões de Adam como os personagens que você pode ver na internet. Vamos aguardar, né, gente? Vamos aguardar. Eu queria que fosse o nosso querido, né, Gandalf, mas vamos continuar acompanhando, porque provavelmente vai aparecer o cara mais jovem, né? O Magneto mais jovem, então tem que ser um ator mais jovem, claro. Bora acompanhar, né? Pra você que é fã desses filmes, tendo mais novidades, a gente se conta aqui sempre em primeira mão. Fechado? Enquanto isso, vamos de som. Por aqui tem o Ursinho Panda, tem ele, Guerra Diária, com Ícaro e Gilmar.
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que pediu esse sonsaço de Matheus e Cauã. Tem moda pra tudo. Claro que tem, né? E por aqui tem moda boa demais. Parou demais, viu, Paulinha, pra sua mensagem, viu? Mandou mensagem no Instagram de Jogodói, arroba Jogodói, locutora, mandou foto e tudo mais. Diz que não perde um Conexão Total. Valeu demais.

0: 11:30. 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
10: 11:33.
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12: Carolina Dickmann explica por que não quer dar mais depoimentos sobre Preta Gil. Está difícil. Bom, a gente até falou sobre isso aqui nessa semana, que Ivete Sangalo, né, falou a respeito, disse que é extremamente importante falar de Preta Gil, manter a memória dela viva, né? E agora foi a vez de Carol Dickmann, que pediu desculpas na última quarta à imprensa por recusar pedidos de entrevistas e depoimentos sobre Preta Gil, sua melhor amiga que morreu aos 50 anos, em 20 de julho de 2025. A atriz tem sido procurada para falar sobre o primeiro ano da morte da cantora e sobre o lançamento do documentário Preta Gil, Eu Não Ando Só e a série Meu Nome é Preta, mas afirmou que ainda não consegue abordar o assunto. Nas redes sociais, Carolina publicou um texto direcionado aos jornalistas que a convidaram para participar da divulgação dos projetos e disse ter passado dias refletindo antes de responder aos pedidos. A existência da Preta deve ser comemorada sempre, como esses documentários vão fazer lindamente. Mas essa data, um ano sem ela, é muito dura para mim. Tô tentando processar, disse a atriz. Eu sei que esses documentários são comemorativos, mas esse um ano da Preta, da partida da Preta, não é uma comemoração íntima. Então fica essa dicotomia. É estranho. Eu tentei, mas não tenho conseguido falar sobre isso, desabafou. A existência da Preta tem que ser contada. É uma existência extraordinária. Eu vou aos eventos, mas sei que vai ser um dia difícil para mim. Não é um dia de comemoração. Eu Não Ando Só, Preta Gil, né? Esse documentário só estreia no dia 20 de julho, data que marca um ano da morte da artista e reúne imagens inéditas e depoimentos de familiares e amigos sobre a vida da cantora. A estrela morreu aos 50 anos em Nova York, nos Estados Unidos, onde realizava um tratamento experimental contra um câncer colorretal. Então tá aí, pra você que queria saber sobre Carol Dickman, né, que não quer falar sobre o assunto, tá aí explicado o motivo, né? Cada um vivencia o luto de uma maneira, de uma forma. Então tá bem explicadinho aí pra você que viu, né, os burburinhos nas redes sociais, aqui explicado nos mínimos detalhes. Gustavo Lima, nossa preferida sertaneja.

Batidão, Torre Eiffel com Guilherme Benuta, aquela moda doída e apaixonada pra você curtir com seu coraçãozinho doído, cheio de microfone e esparadrapo, tomando essa taça de vinho, lembrando dela. Ou lembrando dele porque o seu orgulho não deixa você ligar ou mandar uma mensagem. Ah, muda isso aí, meu filho. Comigo.

0: 11:48.
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0: 11:49.

nova treta, né? Jornal Inglês detona férias de Vini Júnior após a eliminação do Brasil na Copa do Mundo. A eliminação da seleção brasileira nas oitavas de final da Copa do Mundo voltou aos holofotes da imprensa internacional. Na última quarta, o tabloide britânico The Sun publicou uma reportagem que critica Vini Júnior por aparecer em um super iate em Ibiza, na Espanha, poucos dias após a derrota para a Noruega. Segundo o veículo, o atacante do Real Madrid participou de um passeio de luxo ao lado da influenciadora Virginia Fonseca. Além disso, o jornal afirma que as imagens aumentaram a insatisfação de parte dos torcedores brasileiros que já cobravam o desempenho do camisa 7 durante o Mundial. Na reportagem, o tabloide também repercute questionamentos sobre a atuação de Vinícius na partida que resultou na eliminação do Brasil. De acordo com a publicação, muitos torcedores acreditavam que o atacante deveria ter assumido a responsabilidade pela cobrança do bendito pênalti desperdiçado por Bruno Guimarães, ainda no primeiro tempo. Em seguida, o jornal cita uma pessoa descrita apenas como influente no futebol brasileiro. Sem revelar a identidade da fonte, a reportagem reproduz a seguinte declaração: um tapa na cara de todos os brasileiros e dos torcedores da seleção. Além disso, o The Sun compara o episódio ao que ocorreu na Copa do Mundo de 2022. Na ocasião, Neymar recebeu críticas por ter ficado com a quinta cobrança de pênaltis diante da Croácia, que sequer aconteceu porque a seleção foi eliminada antes. Ei, gente, o jornal britânico também afirma que a breve mensagem publicada por Vinícius Júnior nas redes sociais após a eliminação não satisfez parte da torcida. Claro, né, gente? O cara não tá nem aí, gente. O cara é rico, o cara é milionário. Você acha que ele vai fazer o quê? Vai ficar em casa deitado chorando no travesseiro? Vai nada! Vai curtir a vida doidado no iate, vai curtir dentro de um avião, vai curtir aproveitando a vida, vai curtir com a Virgínia sentando no colo dele. É isso que ele vai fazer, cara, porque afinal de contas ele é um craque, né, de uma das seleções aí mais concorridas também do mundo, que é o Real Madrid, né, atuou aí pelo Brasil, mas o cara é milionário, o cara não vai ficar aí chorando por causa disso não, cara, ele vai aproveitar a vida. Bobo é a gente que fica aí chorando, fica querendo queimar bandeira, fica querendo quebrar a televisão porque o Brasil foi eliminado. Ah, meu, então vergonha sacada, pelo amor de Deus. Enquanto isso, o cara tá lá ganhando milhões, independente se ganhou a Copa ou não, e você aí, né, sentado no abacate. Pronto, falei. Ah, o brasileiro é um bicho bobo mesmo, viu? Vou te dizer uma coisa. Mas calma, pra aliviar sua bronca, o Conexão Total traz pra você mais sonsaça. É o último bloco por aqui, viu? Bruno e Marrone, quarteirão.

balada. Vai jogar no grupo dos amigos solteiros, que o maluco lá do quarteirão já tá na quinta volta. Vou apostar na minha derrota.

E assim chegamos ao final de mais uma super edição do Conexão Total. Cleiton e Romário, Morena, vou ficando por aqui, viu? Agradecendo demais a sua companhia. Você que mandou mensagem, você que mandou alô, você que mandou um oi. Meu muito obrigado.

0: meia-noite e seis.
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3: Muito bem, estamos de volta para todo o Brasil. E daí, como é que estão por aí? Tudo bem? Tudo legal mesmo, numa boa. Eu sou o Junior Pires, estou muito feliz de estar aqui com vocês, trazendo os grandes sucessos da semana. Um

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3: Agora, 12:15.
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5: Opa, voltei! Esse é o nosso Vitrine Musical.

0: musical para todo o Brasilzão maravilhoso. Ai, ai, ai, como é bom demais estar aqui juntinho com vocês, hein? Gostou? Vamos embora, gente.
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3: 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Meia-noite 25.

Eita, meu Deus do céu, essa tá boa, hein? Kleber e Cauã, 5 anos de grau aqui no nosso vitrine musical pra todo esse Brasilzão maravilhoso. Bom demais, hein? Ô, oh, coisa boa tá aqui juntinho com você, hein? Bom demais, gente, ó. Beijo, beijo, beijo. A gente vai fazer o seguinte aqui.

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2: Muito bem, estamos de volta aqui para todo o Brasil. Último bloco do nosso Vitrine Musical. E você

0: meu Deus do céu, isso é pingoço, hein? Valeu, gente! Muito obrigado pelo seu carinho, muito obrigado pela sua audiência. Eu sou o Júnior Pinheiro, me despeço de vocês. Semana que vem a gente tá de volta com muito mais músicas e com muito mais sucesso aqui na nossa rádio. Eu espero você, tá bom? Ó, beijo, paz, luz, alegria e que você tenha uma semana maravilhosa. E não se esqueça, me segue lá no Instagram, arroba Júnior Pinheiro Voz, e também no meu canal no YouTube. Se inscreve lá, gente, dá uma forcinha, Júnior Pinheiro Voz. Tem muita coisa legal, hein? Beijo e até lá, gente. Tchau, tchau.
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3: 12:50.

0: 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Uma e três.
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2: 1:17.
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4: 1:29.

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Pombal FM, 1:44.

0: 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Uma e 54.
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7: 2:08.

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4: 2:21.
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0: 2:36.
4: Ao top de 5 segundos.
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Irada de plantão, vem comigo. Está no ar mais uma edição do nosso Domingão Sertanejo. Mais uma vez, uma satisfação receber você por aqui para a gente curtir grandes sucessos, grandes relíquias da nossa música sertaneja, da nossa música caipira. Eu sou o André Viola e a gente abre com

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1: Compadre, você já notou tanto que vida de rico é complicada, compadre?
2: É de vera. Vida de rico é muito difícil. Até pra morrer, né, compadre?
1: Até pra morrer. Aí o rico tem uma vertigem.
2: Dá um desmaio.
1: Sofre o tardo infarto do miocárdio.
2: Cruze.
1: E pomposamente venha falecer.
2: Marvado. Mas isso é pura complicação, né, compadre?
1: O pobre não, o pobre sofre um trem.
2: E dá uma sapituca.
1: Sofre um seteco, dá um canguleio, cucutu.
2: É, para com a vela, né, compadre?
1: E tu mas é, compadre. Torra a bunda.

0: Compadre, mal pergunta, o que vem a ser por criação? Será criação de porca, compadre?
1: Deixa de ser rudo, compadre. Por criação é o seguinte, por exemplo, o senhor dá uma brincada assim mesmo de acordo, mas é comadre. Então daí uns dias ela começa a ficar mais bonita.
0: Bonita.
1: Fica mais briosa. Vai ficando fortona.
0: Fortuna.
1: 9 meses depois, butuco buguelo. Isso é por criação.
0: Compadre. Então nós lá em casa, ainda tá por criando sem base.
1: Meu Deus, compadre.

0: pra virada, compadre. É bem tudo mesmo.
1: Zé Mulato e Cassiano, a vantagem da pobreza é essa, né? Tudo simples, maravilhoso e por aí segue. De Paulo e Paulino, tô por aí, neinando em cada coração uma saudade e começando o nosso Domingão Sertanejo com o Mato Grosso e Matias. Oi, pensando em você, daqui a pouco tem Zezé de Camargo e Luciano, tem Gino e Geno e muito mais aqui no Domingão Sertanejo.
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8: 2h54, o melhor da música raiz sertaneja está de volta.

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1: Vamos que vamos aqui com o nosso Domingão Sertanejo. Você matando com a gente, Juliano César. Gostou?

0: o Boiadeiro Errante. Você ouviu antes, Gelo e Geno, Acidente de Amor, Zezé de Camargo e Luciano. Desse jeito tá o programa hoje, eu vou ter que beber mais uma. Você ouviu antes, Juliano César, Gostosa. Vem comigo, daqui a pouco tem Chitãozinho e Chororó e muito mais. Recordações, aqui no Domingão Sertanejo.
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3: Três e nove. O melhor da música raiz sertaneja está de volta.

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1: E já tô de volta aqui com o nosso Domingão Sertanejo, trazendo mais uma pra gente matar saudades. Chitãozinho e Chororó. Som

0: Jogado na Rua. Você ouviu antes Lucas Reis e Tárcio, Labaredas da Paixão e Adriano Culpados, e ainda Chitãozinho e Chororó, Somos Assim. Daqui a pouco tem mais. Fica ligado aqui no Domingão Sertanejo.
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4: 3:25.
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1: Do jeito que o povo gosta, já tô de volta aqui com o nosso Domingão Sertanejo, trazendo Enio Lima e Gustavo Neto, telefone mudo, laço aberto e luz da minha vida.

0: Domingão Sertanejo, Luiz Goiano e Gercel da Viola Mundo Velho. Se ouviu antes de Lei Dorivan, Amor de Violeiro, Paula Fernandes, Meu Eu em Você e ainda Enio Lima e Gustavo Neto com um pupurri de Telefone Mudo, Laço Aberto e Luz da Minha Vida. Esse é o Domingão Sertanejo. Daqui a pouco tem Goiano e Paranaense pra gente matar saudades. Fica ligado.
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4: 3:43. 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
1: Deixa comigo, já tô de volta aqui com o nosso Domingão Sertanejo, agradecendo sempre o carinho da sua audiência, onde quer que você esteja, ligadinho aqui com a gente. Goiano e Paranaense, a viola e a pescaria.

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1: É desse jeito, junto com você aqui no nosso Domingão Sertanejo, que eu já tô de volta e trazendo o Eduardo Costa. Não acredito.

0: João Paulo e Daniel, com qual carícia? Você ouviu antes Divino e Donizete, do jeito que o povo gosta. Ataíde Alexandre, tá nervoso? Vai pescar. E ainda Eduardo Costa, não acredito. O Domingão Sertanejo volta daqui a pouco. E já já tem aquela moda de viola pra você.
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1: 4 e 11.
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Nesse embalo, nesse ritmo, no mesmo olhar que eu já tô de volta trazendo Christian e Ralph aqui no Domingão Sertanejo.

0: essa, para quem não sabe, que é uma autêntica moda de viola. Eli Silva e Zé Goiano, as três cuiabanas. Você ouviu antes Marciano com Milionário e José Rico, esta noite como lembrança, Bruno e Marrone, Aline e as Paredes Azuis, e ainda Christian e Ralph, No Mesmo Olhar. O Domingão Sertanejo volta depois do intervalo.
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8: 4:27.
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0: Uma Lágrima, Silvio Antes, Daniel com Zé Henrique, Gabriel, Proposta, Milionário e José Rico, Quem Disse Que Te Esqueci, e ainda Fred e Pedrito, Tá Faltando Você.
1: Dá licença, minha gente, desculpa a pouca demora, a prosa tá muito boa, mas tenho que ir embora.
0: O nosso Domingão Sertanejo tá chegando ao final, mais uma vez agradecido pelo carinho da sua audiência. No próximo domingo tem mais. Abraço do Viola. Até lá.

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0: 5 horas.
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3: Olá, Brasil. Seja bem-vindo a mais uma edição Clássicos do Rei, o seu espaço de romantismo, nostalgia e boas memórias. E hoje vamos reviver canções que embalaram amores, sonhos e momentos inesquecíveis, enquanto descobrimos curiosidades da vida e da carreira desse artista que se tornou parte da nossa própria vida. Prepare-se para uma hora de música, afeto e muita poesia, porque quando Roberto Carlos canta, o coração da gente responde. E começamos hoje com o sucesso Me Conte a Sua História. Vamos falar sobre uma canção que revela o lado mais humano e acolhedor de Roberto Carlos. Me Conte Sua História foi lançada em 1981 no álbum que leva o mesmo nome do próprio artista. Composta por Roberto Carlos e Erasmo Carlos, essa canção é um convite à intimidade. Nela, o rei não apenas canta, ele também escuta. A letra traz esse gesto tão raro e tão bonito, o desejo sincero de conhecer o outro, de entender seus medos, suas lembranças e seus caminhos. Me Conte Sua História é uma conversa de alma para alma. É como se Roberto Carlos dissesse: abra o seu coração, fala de você, porque cada detalhe importa. E é justamente essa sensibilidade que faz parte dessa canção, um dos momentos mais delicados da discografia do rei. Nessa música, o rei abre espaço para o diálogo, para a troca, para aquele momento em que duas pessoas se aproximam de verdade. A letra é um convite carinhoso para que o outro fale de si, dos seus medos, das suas lembranças, dos seus sonhos. Como quem diz: eu quero te conhecer por dentro, quero entender

poder o que te faz ser você desta forma. É uma canção sobre confiança, sobre entrega e sobre a beleza de ouvir alguém com o coração aberto. Roberto Carlos canta como quem estende a mão e diz: me conte a sua história, porque ela também pode fazer parte da minha.

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0: E abrindo muito bem por aqui, mais uma edição dos Clássicos do Rei. Você conferiu na paz o seu sorriso, não se afaste de mim e me conte a sua história. Abrindo já o primeiro bloco, pequeno intervalo tá chegando, a gente volta na sequência.
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4: 5:15.
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0: Está começando por aqui mais um bloco nos Clássicos do Rei, seu encontro semanal com a música que atravessa gerações. Aqui cada acorde de Roberto Carlos é um convite para sentir mais, lembrar mais e viver mais. Fique comigo e deixe o coração abrir espaço para grandes emoções. E por falar em emoção, vamos com o grande sucesso Emoções, uma das canções mais marcantes da carreira do Rei Roberto Carlos. Emoções foi lançada em 1981 com a composição de Roberto Carlos e Erasmo Carlos. Essa música se tornou um verdadeiro hino do romantismo brasileiro. Em Emoções, o Rei abre o coração e fala sobre sentimentos profundos, sobre momentos que marcaram a vida e sobre a força que existe em cada lembrança. É uma canção que mistura alegria, saudade e intensidade, tudo aquilo que faz parte da nossa própria história.
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0: Fechando por aqui o segundo bloco nos clássicos do Rei, você conferiu aí o grande sucesso Fera Ferida, Tudo Para e Emoções. Pequeno Trevalinho tá chegando, Baby, aguenta a mão. Na sequência, César Fama volta trazendo já muito mais sucessos do Rei, Roberto Carlos.
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0: E já estamos de volta com os Clássicos do Rei aqui na sua rádio preferida. Programa que transforma finais de semana em momentos de pura nostalgia e muito carinho. E agora vamos mergulhar em sucessos inesquecíveis e curiosidades que revelam um pouco mais da vida e da trajetória do nosso eterno rei. Fique ligado, porque a magia continua. E agora aqui nos Clássicos do Rei, vamos falar de um dos grandes marcos do romantismo na voz de Roberto Carlos, Cama e Mesa. Essa música, também lançada em 1981, é composta pela dupla que escreveu algumas das páginas mais bonitas da nossa música, Roberto Carlos e Erasmo Carlos. Essa canção é um verdadeiro manifesto de amor. Em Cama e Mesa, o rei descreve aquele desejo profundo de presença, de parceria, de dividir a vida em todos os detalhes. O carinho mais simples, o abraço mais intenso e a celebração de amor que acolhe e cuida e se faz companhia e que transforma cotidiano em poesia.
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0: Fechando por aqui já o terceiro bloco nos Clássicos do Rei, você conferiu Quando o Sol Nascer, Eu e Ela e Cama e Mesa. Baby, pequeno intervalinho tá chegando aí, a gente já volta já já. César Fama volta já já na sequência, trazendo já o último bloco aqui nos Clássicos do Rei.
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1: 5:43 e já estamos de volta com os Clássicos do Rei, um dos programas de maior sucesso do Brasil.
0: E você está ligado com a gente aqui na sua rádio, está ouvindo os Clássicos do Rei. Esse bloco está chegando aí trazendo aquela atmosfera romântica que só o rei Roberto Carlos sabe criar. São canções que abraçam a alma e histórias que iluminam a memória. Prepare-se para mais uma grande viagem musical, cheia de sentimentos. E agora, aqui nos Clássicos, vamos recordar uma das canções que fala sobre o sentimento escolhido e verdades insistem em aparecer. O sucesso chama-se Da Boca Pra Fora. Foi lançado em 1984. Composta por Roberto Carlos e Erasmo Carlos, essa música vai revelando a história de alguém que tenta negar o amor, tenta disfarçar o que sente, mas tudo isso só da boca para fora. A letra mostra aquele conflito tão humano entre o que a gente diz e que o coração realmente grita. Aumenta o som, chegando aqui mais um grande sucesso.
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1: E fechando por aqui mais uma edição dos Clássicos do Rei, você conferiu como é possível lua nova e de boca pra fora. E com essas e outras a gente vai fechando por aqui mais uma edição dos Clássicos do Rei. Esse espaço onde a música do Roberto Carlos encontra o nosso afeto mais profundo. Espero que cada canção tenha despertado memórias, sorrisos e aquela ternura que só o rei sabe provocar. No próximo encontro nós vamos seguir juntos aí nessa viagem de romantismo, de curiosidade e muita poesia. Baby Fera, muito obrigado pela participação. Cuide-se muito bem e marque na sua agenda. Próximo final de semana estaremos juntos por aqui. Até mais.
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Prosa de Vaqueiro pela Rádio Pombal FM, a Rádio 10 da Bahia, começando o nosso programa neste domingo, muito especial, domingo início de semana, e a gente agradece a Deus a permissão de estarmos vivos, né? Agradecidos pelo dom da vida, de poder produzir, de poder compartilhar, de poder vivenciar essas graças de Deus diariamente. E o domingo para começar, e ouvindo Prosa de Vaqueiro, para você que já vem acompanhando a programação 24 horas da Rádio Pomba FM, tivemos aí Roberto Carlos, né, com as canções do Rei Roberto Carlos, e agora a gente dá sequência aqui ao vivo com o nosso Prosa de Vaqueiro, e já de uma forma diferente. Eu tô aqui no Alto da Riqueza, segundo o Vaqueiro Noélio, Alto da Riqueza, aqui no município de Banzaí, no povoado Queimada Grande, né? Estamos aqui na Queimada Grande. E aí, nessa subida aqui, aqui é um local muito bonito, né? Afastado assim do povoado, em que a gente às vezes comemora aqui os aniversários de alguns familiares, né? E amigos do nosso querido Noélio. E hoje, vivenciando aí o aniversário, é do Marcos, né? Marcos, é isso, Marcos? Marcos Pietro, completando 27 anos. Ele é sobrinho do vaqueiro Noélio. Eu pensei que era aniversário do Noélio, mas o Noélio aniversariou em janeiro. Portanto, o Marcos Pietro está aqui para poder ser abraçado pela família, pelos amigos, né? Nasceu e se criou lá em São Paulo e São Vicente. E parabéns para ele, muita saúde. Mas antes de conversar com o Marcos Pietro, eu vou conversar com uma senhora que

0: chegou aqui, ela chegou. Ela chegou com uma janela na cabeça, foi? Ela subiu esse alto aqui com uma janela na cabeça. Dona Eunice. Encosta aqui, minha filha. Chegue. Venha pra cá, calma. Sim. Bom dia, dona Eunice.
1: Bom dia.
0: É assanhada, é?
1: Eu era, agora eu tô mais calma. Porque eu não aguento mais nada.
0: Olha lá, tem quantos anos?
1: Vou completar 70, agora em 70.
0: 70. E nasceu e se criou aqui na Queimada Grande?
1: Não. Município de Mirandela.
0: Mirandela?
1: Pegado Velhaco. E aí, nascemos, se criamos, já saímos, já era 28 ou 29 anos, 30, que saímos do Gado Velhaco e estamos pelo peribulando pelo meio. Estamos em Queimada Grande, estamos lá no município Tucano, tem casa lá, tem roça, tem casa aqui. Roça não tem, roça tem da minha irmandade, meus sobrinhos. Mas a minha é lá.
0: Certo.
1: Fiquei viúva, aí viva aí peribulando, chamando por Deus até o dia que Deus querer.
0: Então a senhora é remanescente da Mirandela, então o nome dos seus pais?
1: José Joaquim do Santo e Mariana Francisca do Santo.
0: E essa janela que a senhora vinha trazendo aqui na cabeça, subiu com força e coragem aos 70 anos de idade. Pra que essa janela?
1: Pra nós botar aqui pra servir a cerveja.
0: Ah, vai ser a mesa.
1: É, que nós não quisemos trazer, porque se trouxesse, misericórdia. Então aqui na roça a gente se relata com tudo, sabe? Aqui é pra fazer banco, aqui é pra botar cerveja, lá dentro é a comida.
0: Muito bem.
1: Você tá entendendo?
0: Entendendo.
1: Agora hoje tá sendo novidade, porque eles fazem aqui direto.
0: Uhum.
1: Mas eu nunca vim.
0: Eu vim aqui há 2 anos atrás.
1: E eu nunca vim.
0: É a primeira vez.
1: Primeira vez, mas ele me convidou, eu que fico mal corada. Eu fiquei viúva, pegou até depressão, que andei morrendo. E hoje essa depressão não foi embora, não. Ela ainda existe, mas eu chamo por Deus pra enrabar ela. Tá entendendo?
0: Tem que enrabar igual o Guado Brabo.
1: Ou mais.
0: É uma luta diária.
1: Ou mais.
0: Mas aí, constituiu família, casou com quem?
1: Eu casei com um parente meu.
0: O nome?
1: Pedro Bruno da Hora.
0: Pedro Bruno da Hora. E aí tiveram quantos filhos?
1: 6 e tem vivo 3.
0: 6 e vivos tem 3. São 3 agora.
1: É.
0: Tá certo.
1: Me casei em São Paulo. Eu fui aqui.
0: Toda chique, né?
1: Quem sei eu?
0: Foi fazer o que em São Paulo?
1: Passear e conhecer, que era um sonho. Mas afinal.
0: Foi passear em São Paulo, conhecer, realizar um sonho e casou lá.
1: Casei lá. Me casei lá.
0: Você tava já com as intenções, não era não?
1: Não, foi por acaso, deu certo esse casamento.
0: Como é que aconteceu assim, esse amor?
1: Esse amor...
0: Foi à primeira vista?
1: Não.
0: Não?
1: Não, esse aí é parente meu, vivia aqui, mas enquanto ele tava aqui, eu não queria ele, não. Ele me falava namoro, eu quero não. Aí fui pra São Paulo, quando a sorte é pra bater, bate mesmo, então.
0: Foi sorte e o frio de São Paulo?
1: Não, quando eu cheguei a dormir com ele lá. É sorte, essa aí foi sorte.
0: Foi sorte, né?
1: Então eu vivi, eu casei em 80.
0: Então tá bom, prazer conhecer a senhora. Vamos aqui iniciar o programa, já eu volto novamente com a senhora pra gente conversar um pouquinho mais, tá bom? 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Olha a hora, 8 horas e 7 minutos, 6 e 7.

Arrastapé do Vaqueiro, Arrastapé do Vaqueiro. 6:11, 6:11, é o nosso programa Prosa de Vaqueiro. Hoje é domingo, dia 19 de julho de 2026. A gente abraça ouvintes e amigos, parceiros aqui da Rádio Pomba FM, do Prosa de Vaqueiro. Essa audiência potência, gigante e recheada de muita gratidão. Forró de vaquejada, cavalgada, missa de vaqueiro, pega de boi do mato, corrida de argola, festa apartação, parque exposição, você confere aqui até as 9 horas da manhã. Perceberam que a abertura do programa hoje foi diferente? Porque realmente ontem eu fui deixar um menino ali, um menino aos cuidados de Noélio, lá na Queimada Grande, fui deixar o da Munda e aí, conversando rapidinho com o pessoal, chega aquela senhorinha com a janela na cabeça e ela reconheceu minha voz. É Paulo Gomes, pela voz é Paulo Gomes. E eu disse, vamos gravar, vamos conversar. E rendeu aí essa abertura do programa com Dona Eunice. Dona Eunice, muito obrigado pela atenção super especial, né? Daqui a pouquinho tem a segunda parte da conversa com ela. No programa de hoje também nós teremos seu Jonas. Eu estive na última... sexta-feira atrasada, né? Sábado. Sábado atrasado. Hoje tem o que, 9 dias? Eu fui lá no João do Alto, na residência de seu Jonas e Dona Zefinha. E aí gravamos também uma sonora, aquele bate-papo legal, regado com um toicinho com aipim, uma carne de boi frita e bolo de milho. Eita coisa boa. Então eu vou compartilhar durante o programa, foi uma conversa longa, então tá dividido em 3 partes. Então, além de Dona Eunice, tem seu Jonas. Ontem eu fui ali na, depois das Pedrinhas, Fazenda Pau de Rato. Pau de Rato, eu acho que já é Ribeiro do Amparo, ou é aquela divisão ali. E as meninas realizaram uma cavalgada e a Bela Bruta tava lá, conversou com Ariel. Ariel é um jovem de 24 anos e tem uma facilidade para fazer verso, né? Para aboiar. Então ela conversou, além do Ariel, com outras pessoas lá. E foi muito bom conhecer o Ariel. Teve um outro rapaz também, um jovem muito talentoso. E abraçar, né? Daí do Lanche, acho que é Jamile do Bairro, Daí do Lanche. Parabéns aí pela cavalgada, obrigado pela recepção. E é assim, é o nosso programa. E você participando aqui através do nosso WhatsApp, tá bom? 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

0: Um abraço, Telei. Walter Lei. Valeu, valeu, obrigado aí pela atenção. Pode falar? E pelo café. Que café gostoso. Cavalgada Boca Pio 2026, dia 8 de agosto. Prepare seu coração, prepare sua montaria. A cavalgada começa meio-dia, nós temos aquele costume de servir o almoço, né? Pra vaquirama, pra quem chegar ali pra encher o bucho. E a gente começa cedo com as atrações musicais, viu? Já a partir das 13 horas nós teremos os meninos lá de Cicero Dantas, os baixinhos do forró. Eles estiveram na primeira edição da cavalgada Boca Pio, que aconteceu na Fazendinha. E aí agora, mais uma vez, na quarta edição, vão estar marcando presença com o forró pé de serra. Forró puro, original, para fazer o piseiro do vaqueiro. O que é o piseiro do vaqueiro? É quando os vaqueiros e as comitivas se juntam para dançar um relabucho, fazer um arrastapé. E a gente homenageia principalmente o vaqueiro do couro, né? Os vaqueiros encorados do sertão, os catingueiros do sertão, que vão marcar presença mais uma vez. Vem vaqueiro de Quijingue, de Banzaê, da Boa Hora, né? Ribeira do Pombal, em peso, marcando presença e fazendo piseiro do vaqueiro. E as homenagens aos vaqueiros deste ano, que são três em função da vaquejada. O tema é vaquejada. E aí homenageando o Ramon Brasil, o Ramonzinho, né? Que corre corrida de Mourão. O Djavan, que corre pega de boi do mato, né? E o nosso vaqueiro aí, super experiente, competente, testado e aprovado com o selo, o selo de Vivi, o Almeida Vaqueiro. Tem compromisso hoje, né, Almeida? Depois tá aqui do programa? Prepare o coração. Prepara o prato, né? É o café. Prepara o prato, prepara a xícara, a colher e tal. O cuscuz. Valeu, Almeida Vaqueiro. Portanto, é um tchá aqui da nossa cavalgada Boca Pio, e você é o nosso convidado especial, tá bom? E aí tem sequências, apresentações musicais, vai ter forró Lasca Chinela, que ontem esteve se apresentando ali na Vila Operária. Ontem teve um importante evento da associação da Senhor da Ascensão, juntamente com aquela comunidade ali mirandelense. Eles fizeram um evento ontem. O Cássio Vinícius, ele é seminarista, ele é diácono, né? Diácono, vai ser padre, acho que lá para novembro. E a comunidade se organizou para fazer um evento beneficente em prol da ordenação sacerdotal do Cássio, né? Então, rapaz, olha, bolo de tudo que era tipo, doce de tudo que era tipo, caldos em geral, né? E eu tava na locução, então você tem que comer um pouquinho de tudo para poder fazer a propaganda de uma forma satisfatória, né? Para convencer as pessoas a a comprar os produtos. Então, eu comi pastel, eu comi empada de frango, uma torta de frango, ó, tudo delícia, né? Aí Carmo ainda me deu ali o quê? Me deu uma torta de limão. Muito bom. Johnny tava lá, mas só no caldo. Era caldo de mocotó, era caldo de aipim, era caldo não sei de quê. Mark Viena tava lá também. Surtudo não, ganhou dois prêmios na rifa que aconteceu. Aí encontrei também o radialista, o Marco Antônio, da Rádio Povo, marcando presença lá também. E aí o Tarcílio Costa. Então foi ao mesmo tempo assim uma confra, né, de rádio, mas um evento muito importante. E se você não participou e deseja participar, contribuir, procure lá o pessoal da igreja, o pessoal da associação, para poder colaborar, ajudar aí as despesas da ordenação do Vinícius, né? O Cássio Vinícius, ele que é diácono e em breve, muito breve, vai ser padre, vai ser sacerdote da Igreja Católica, tá bom? Então, Deus abençoe ele. Eu agradeço aqui o convite que foi feito através da comunidade, né? Muito, muito satisfeito, muito tranquilo. E aí teve forró Lasca Chinela, e antes teve a apresentação da Junina, Artista Que Eu Danço. Eu fiquei feliz demais da conta, porque eu já tenho uma parcela de contribuição com a quadrilha Junina, Artista Que Eu Danço, já de, acho que 3-4 anos, né? 3-4 edições. A convite do Josivan, que organiza o evento, é o puxador da Junina, e eu sempre gravo a abertura, né? Todo ano muda um tema e eu sempre gravo a abertura. E ontem, além de já ter gravado, né, a abertura da Junina, eu estava apresentando, fazendo a locução, e chamei o Josimã para poder conduzir. Então, parabéns, Junina, artista que eu danço, do Povoado Monte, lá no município de Banzaê. Parabéns pela organização, parabéns pela coreografia e o tema escolhido. O tema escolhido, homenageando o cordel, né? É uma professora, me fugiu aqui o nome agora, deixa eu procurar aqui. Eu fiz a gravação, então é mais fácil aqui de encontrar. Cadê Josivan? Josivan. Enquanto eu procuro aqui, abraçar Carmo Brasil da Conceição. Carmo, que tortinha de limão, delícia, viu? Aí ela falou, não sei o que, bye Carol. É delícia Carol, uma coisa assim. Foi Carolzinha que fez? É filha da graça? Ah, muito boa mesmo. Essa torta de limão. Josivan, vou procurar aqui, ó, Josivan Monte. E o tema foi cordel. Os homenageados, a professora. Vou pedir até permissão aqui para recitar, né? Para ler aqui o cordel que foi produzido e apresentado pela Junina Atiça que eu danço. A professora, cadê o nome da professora? Maria do Amparo. Maria do Amparo foi a professora homenageada. Nascida ao redor do monte, que treina o talento raro para espalhar o saber, é Maria do Amparo. Teve infância difícil, porém não esmoreceu a ser mulher persistente desde que pequena aprendeu. E acreditando nos sonhos, foi a peleja e venceu. Desde criança tornou-se uma menina leitora, amava ler os cordéis, ouvida a mãe cantadora e a profissão escolhida para a vida, professora. Essa mulher retada se orgulha da trajetória dedicada à educação, ao afeto e à memória, escritora e poetisa e contadora de história. Por isso nossa quadrilha lhe faz esta homenagem pela garra, pelo exemplo de seguir nesta viagem, enfrentando os desafios, tudo com muita coragem. Aqui foi um trecho do cordel homenageando a professora Maria do Amparo. E o outro homenageado, poeta, cordelista, professor, historiador, foi o Varnesi Nascimento, que a gente já conhece há um tempão aí. E foi homenageado. Nasceu ali no Salgado. Desde pequeno rebento, ouvindo os versos do pai, já revelava talento. De quem estamos falando? Varnesi Nascimento. Desde quando era criança que começou a rimar nos batalhões pela roça, logo pegou a cantar, deixando a força do verso do próprio peito jorrar. Somente aos 23 anos publicou seu primeiro cordel e foi se espalhando por nosso país inteiro até ser reconhecido pelo cordel brasileiro. Hoje reside em São Paulo, espalhando poesia, vários livros publicados, carregados de magia, e quem tem um dos seus livros, por certo, se contagia. Por isso, nossa quadrilha, com muita garra e coragem, enaltece este nosso autor, que o livro é a viagem. E nós hoje lhe rendemos esta nossa homenagem. Portanto, professor Varnesi Nascimento e professora Maria do Amparo foram os homenageados deste ano. É o tema da quadrilha Atiça que eu danço, da quadrilha Junina Atiça que eu danço, lá do Monte, município de Banzaê. Eles vão se apresentar durante todo o ano e com essa temática do cordel. Então são meninos e meninas jovens, né? Aí com essa disposição de fazer cultura, né? De levar cultura, de levar seus talentos e seus esforços através da Junina Atiça que eu danço. Então parabéns a toda essa turma bacana que ontem que se apresentou lá na Vila Operária. Então teve quadrilha Junina Atiça que eu danço, teve o forró Lasca Chinela, e parabéns aí o nosso querido sanfoneiro, cantor, Sivaldo Rodrigues aí do Forrozão Lasca Chinela, belíssima apresentação, botou o povo pra fazer o arrastapé e vai repetir a dose, né? Vai repetir a dose com a Cavalga da Boca Pio no dia 8, sábado, no Parque de Vaquejada, Segismundo Macedo. Eita, coisa boa! Eu, quando me estendo assim conversando, eu lembro de quem? Xuxa, Xuxinha, Xuxão. Aí ele, bora! Ô, com o papo, muita música. Ó, com o papo, muita música. Meu querido Domingo, Dominguinho, Domingão, um abraço, obrigado pela audiência, espetacular. Você é bacaneado, gente da gente que curte o programa, chega chegando e assim vai, assim vai. Alô, vaqueiro, bom dia.
1: Alô, Paulo Gomes.
0: Oi, meu querido.
1: Aqui o Alex Mota, da Casa Verde, Fazenda Genipapo.
0: Eita, Casa Verde.
1: Que, amor, se puder passar de galeguinho boiador, vou oferecer pro meu filho Alex Santos, minha mãe Marisa aí de Mota, minha mãe meu pai Francisco, meu irmão Vanzinho, bem, minha irmã Solange, o esposo Rinivan da Baixa da Caruara, e pro meu amigo Romário Sacolinha, Odete e Zé Galego, culpada Elsa, esposa Adriana e Ailton e a esposa Joselma, e pro meu amigo Ivan e a esposa Simone. Quem tá na Pomba FM tá bom demais. Valeu, Paulo Gomes. Aqui é o Alex Mota, da Casa Verde, Fazenda Genipapo.
0: Ah, meu querido, obrigado aí, pessoal da Casa Verde aí, Fazenda Genipapo. E quando fala no Genipapo, eu lembro do meu querido amigo Regi da Caruana. Alô, seu Regi, bom dia, bom dia. Rapaz, foi o frio que levou você de mim, porque sumiu essa semana quase que toda. Eu não lembro de ter conversado com o seu Regi, não. Seu Regi, o que foi que aconteceu? É o frio? Não é possível um negócio desse. Seu Regi, seu Regi. Ó, eu falei aqui no domingo, olha, olha, olha, olha.
2: E é pouca conversa, muito amor. Vai passar o dia todo conversando com isso. Deixa ela mentir pra mim.
0: Quer dizer que você conhece Nice, né? Ah, te peguei. Ô, meu querido, valeu. Alô, roqueiro, bom dia.
3: Bom dia, Paulo Gomes, aqui é César, da Rua B, mas estou aqui na minha roça, no Bal Vermelho. Meu amigo Cheiro, compadre Cassiano, a Martina Labuta. Gostaria de ouvir uma música aí de Célia Vaqueira. Valeu?
0: Valeu, valeu.
3: Do garoto, valeu,
0: é tá nóis. Tá certo. É pra ouvir o prosa, é Cassiano. Aí pra trabalhar, Cassi outro, viu? 6:27, 6:27. Alô, seu Antônio, bom dia.
4: Bom dia, seu Paulão. Foi de fim, o sogro Gilmar.
0: Oi, meu querido.
4: Embraçador. Tá aí a foto de nosso artista aí, que Deus levou.
0: É, rapaz, é? Uma foto aqui de galinho.
4: Tá meio desmoronado um pouquinho, mas aí... A presença dele dá pra divulgar muito bem.
0: É verdade. Aqui ele conseguiu uma relíquia. Aqui é o santinho da época que Galeguinho foi candidato a vereador, né? 1411. É, deixa eu ver se tem aqui a frase. Não dá pra entender, não. Não sei o que vencer. Acho que. Será que é fé para vencer? Será que é isso? Mas tá aqui, ó. Essa relíquia, viu? Muito obrigado aí pelo presente, seu Todifinha. Essa recordação bacana aqui do Galeguinho Aboiador, quando ele se candidatou a vereador, né? Acho que foram 3 vezes, mais ou menos. O Zé Valtinho, o Fantasminha, estiveram aqui semana passada e compartilharam momentos importantes, bacanas, assim que foram vividos pelo Galeguinho Aboiador da nossa querida Ribeira do Pombal. Seu Manuel Ramos, bom dia.
5: Bom dia, Paulo Gomes, já tô por cá, tudo aqui é meio-dia, tá tendo uma garoinha boa aqui, um frio gostoso. Eu queria que você passasse pra mim aí, Lua de Prata, por favor, eu quero oferecer o pessoal dos campinhos, mais saudade, esse pessoal aí, meus amigos aí.
0: Tá certo.
5: Bom domingo a todos, Deus abençoe o nosso dia.
0: A gente agradece, viu? A gente agradece. 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Vamos de carro velho. Galinha Boiador. Ô Domingos, vamos pegar o carro velho? Falei da Munda? Bom dia!

0: esse é o carro velho do Galeguinha Boiador. Eu comecei falando da cavalgada, entrei na outra cavalgada, depois fui pra Vila Operária e não concluí a programação da cavalga da Boca Pio. Aí forró Lasca Chinela, o Pedro e Arthur, o Estilo da Vaqueirama, que é o Luizinho Messias, Paulinho e Nininho e Adelmo Pegação. Tá bom? 6h32. Fala aí, Pedro e Arthur. Vamos ouvir Pedro e Arthur. Que bom, que bom, que bom, que bom. O sucesso da dupla aí, que tá embalando, né? A Vaqueirama. Pode balançar.
1: Pode balançar. Isso é porra do aqui.
0: É os bons

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1: É, 6h36, saudade aqui do Prosa de Vaqueiro. Peraí, senhor computador, enquanto eu regulo aqui, vamos aqui de áudio através do nosso WhatsApp, 75999001817. Quando eu vejo assim, é ele, Popô. Popozinho, bom dia.
2: Bom dia, Paulo Goma, acorda pra vida, rapaz. Vamos abrir essa rádio, cuida. Popozinho da Berrenga, viu? Falando aqui da farrenda, cama, mão aqui de tabuleiro. Tô aqui, mas meu vizinho negro perdendo um café, que já tá tomando café de graça. Bom que é danado café de graça que ele disse. Gostaria de ouvir uma vaquejada aí com a madre de Deus. Mulher do Brasa, da blusa malera. Popozinho das corrogadas, o gostosinho da Berlenga. Cuide a falecer toda minha família. A meus amigos, sai desse suco com o Raul Vaqueirama, que eu já saí do meu. Acordei de madrugada e a chuva aconteceu. Levantei, foi pro curral, quem se molhou e foi eu. Culei da minha vaca, os bezerros já bebeu. Bora, Paulo Gomes. Agradecer aqui no meu amigo negro, tá aqui com a cara pra se molhando pra chuva, doido pra ir embora, mas não pode se molhar, ele não gosta de tomar banho.
1: Ai, e é. Valeu, Popô, um abraço, obrigado pela audiência. Alô, Vaqueiro Du, bom dia, Vaqueiro Du, pessoal da Baixa da Berlenga, Dona Iraneite Odjavan, toda a família na escuta do programa Prosa de Vaqueiro.
3: Oi.
1: Oi.
3: Oi, Paulo Gomes.
1: Oi,
3: bom dia.
1: Bom dia.
3: Em primeiro lugar, Jesus te abençoe.
1: Amém, amém.
3: Então, Paulo Gomes, você é uma pessoa maravilhosa. Que Jesus te abençoe.
1: Amém.
3: Seja sempre essa pessoa humilde que você é. Que Jesus te abençoe. Fique com Deus.
1: Muito obrigado.
3: Seja sempre essa pessoa humilde e bom de coração que você é.
1: Ok.
3: Fique com Deus, fique na paz do Senhor.
1: Amém, amém, pra você também. Aparece aqui o nome do contato, é Josefa Dantas, é isso? Dona Josefa, muito obrigado pelo carinho, tá bom? Deus abençoe grandemente também a sua vida. 6h38. 6h38.
4: Fala, minha galera! Aqui quem fala é a dupla Pedro e Arthur. Quero convidar todos vocês, no dia 8 de agosto, a Cavalgada Boca Pio, lá em Ribeira do Pombal, viu? Quero convidar todos vocês, que vai ter Pedro e Arthur, e é mais ou menos assim.

0: Vixe,
1: tá chegando.
0: É mesmo, hein? Ave Maria. Valeu, Pedro. Valeu, Arthur. 6h38 aqui na Rádio 10 da Bahia. O nosso Prosa de Vaqueiro. Até às 9 da manhã. Bom dia.

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1: Agora sim, saudade aqui no coração do vaqueiro. Zezé de Camargo e Luciano. Vem ficar comigo.

0: Petrônio e Placildo. Essa dupla também que é sucesso no Nordeste, estão se apresentando aí em várias cidades, deram show de bola durante o São João e com grande sucesso, né? Tá vendo aí?
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0: Quer dizer, o sucesso aí da dupla Petrônio e Placildo. Eles estavam em Paulo Afonso essa última semana e aí gravaram aqui um vídeo, né? Um vídeo com o Petrônio Placido, até se empolgou, falou a hora do vaqueiro, seria prosa, e falou a hora do vaqueiro, mas tá valendo aí o carinho, a atenção de vocês com a rádio, com o programa, e muito obrigado pela amizade de vocês, tá bom?
2: Meu amigo Paulo Gomes, grande locutor da Rádio Pombal FM, da Hora do Vaqueiro, recebo um abraço de Petrônio Placido.

0: Já já eu volto com Dona Eunice, parte 2. Chama.
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0: Anitta, homem apaixonado. O eterno cara véia.
1: Eu saio nas ruas.
0: Gordinho Cereais acordou. Tá fazendo o que da vida, o Gordinho Cereais? Uma pratada aqui, rapaz. É cuscuz? É galinha? Que isso? Que isso? Que isso, gordinho?
2: Bora, Paulo.
0: Bora, gordinho.
2: Procurando a ressaca, Gordinho Cereais da Bahia.
0: Ressaca de quê, gordinho? Você tá assim agora 24 horas, meu querido? Olha, ó, fervendo, ó. Eu acho que é galinha, eu acho que é galinha, né? Eu acho que é galinha. Bom dia, Paulo, quem fala é Beto de Almeida. Ah, pai, está com o mocotó e a fatada de carne. Valeu, Beto, um abraço aí, Almeida Vaqueiro. O Almeida me convidou pra tomar café, né? Tomar um café, um cafezinho. Aí o Beto tá entregando aqui, ó, mocotó, fatada de carneiro, pra nós estourar na estante. É verdade, é sim senhor. Bom dia, bom dia. Esmeraldo, deixa eu ver aqui se a notícia é melhor, pra compartilhar com vocês. Belo da Mirandela. Alô, Belo. Belo da Mirandela, um abraço, bom dia. Eu passei ontem pela Mirandela. Ô, Belo, depois passa assim o endereço, o ponto de referência para poder encontrar com vocês aí, bater um papo, gravar uma sonora aqui pro programa, que a audiência é estourada na Mirandela, toda a região indígena, né? Abraçar meu querido amigo Cacique Osano lá no Pau Ferro, gente da gente que se liga no programa.
3: Bom dia, Paulo Gomes.
0: Bom dia.
3: Miguel, Fazenda Bom Jesus.
0: Ô, Miguel, um abraço.
3: Paulo Gomes mandou um alô aí pro nosso amigo Preazinho, Fazenda do Reis aí, Tabuleiro.
0: Alô, Prezinho.
3: Nosso amigo Zé Azedinho.
0: Azedinho.
3: Fazenda Diamante. Nosso amigo Vaqueiro Policial. Vaqueiro Testado. Nosso amigo aí, Paixão. Fazenda Nilson Brito aí.
0: Alô, Paixão.
3: Vaqueiro Testado. E toda a vaqueirama aí. Valeu, valeu, Paulo Gomes.
0: Valeu, meu querido. Um abraço aí, tudo de bom. Graças a Deus. Ótimo domingo.
2: Paulo, galinha caipira.
0: Ih, é?
2: Manda um alô pra esposa Simone, tá aqui do meu lado.
0: Alô,
2: comendo dona... cuscuz, mas é.
0: Alô, dona Simone. Bom dia. Bom dia, dona Simone. A senhora tá bem? Um abraço aí, Simone Gordinho, na Fazenda Árvore, aí pertinho de nosso amigo Gibão. Alô, seu Gibão, dona Nina, olha o frio, viu? Olha o frio. Um abraço a toda a turma aí. O Braz... Aí, a Hilda, Baluísa, apareceu Baluísa, será, Giba, Nina, não é? Será que apareceu Baluísa? Um abraço aí, tudo de bom. Abraçar a Paloma também, né? Paloma Mancambira aqui, o Gordo Cereais lembrando da Paloma Mancambira, na escuta também do programa, encontrei Paloma ontem, Sandra e também a Paula, né? Estavam ontem ali prestigiando o evento beneficente em prol da ordenação sacerdotal do Cássio Vinícius, o diácono Cássio Vinícius. Enfim, audiência estourada aqui do nosso Prosa de Vaqueiro, Luiz Eduardo. Bom dia, Luiz. Você tá bom, Luiz?
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0: Casou, hoje é viúva e passou a viver como depois da viuvez, ou como vivia antes? Nasceu e se criou na roça, tocou o barco na cidade, como foi a sua vida?
1: Na roça, antigamente, meu pai e minha mãe trabalhavam, plantavam para nós para criar esses 12 filhos, todo mundo foi trabalhador, todo mundo era da roça, todo mundo fazia uma coisa. E aí todos fomos crescendo, crescendo, e afinal de contas a gente vai ficando já de idade, aí procurei querer conhecer a cidade maior. Aí fui para São Paulo, fiquei lá uns 3 anos. A cabo de 3 anos eu vim passear aqui na Bahia. Todo ano eu vinha, mas quando a última vez que eu vim há 3 anos, meu pai estava bem doente. Aí eu voltei, vim de férias. Voltei, cheguei lá, pedi minha conta e vim embora. Uhum. Que meu pai estava doente, indo dar água gado longe, na nação longe, tomando aquela poeira. E cuidar do meu pai para os médicos, que o resto, a maioria estava para São Paulo. E os que estavam aqui... Quer dizer que tinha uma pessoa para caminhar junto. Aí eu fui caminhar junto.
0: Essa
1: mais.
0: Foi a senhora?
1: Foi eu. Pedi minha conta. 3 anos, não saí como se fosse ladrona. Porque quando a gente pede a conta, já tinha pegado as férias. Uhum. Aí saí com a mão na frente e atrás. Mas mesmo assim, até hoje, nunca me arrependi de ter feito isso.
0: Ah, cuidar do seu pai, né?
1: Foi.
0: Agora, ainda ficou quanto tempo? Cuidando dele?
1: Mais de ano.
0: Mais de ano.
1: Aí, quando eu cheguei aqui, fui pegar meu pai, levar para os médicos, lá para Pombal. E aí, o médico já foi me dizendo que era problema no coração, coração grande, aquele Décio. Não sei se você ainda chega à sua idade, você está muito novo.
0: Eu ouvi falar.
1: Doutor Décio.
0: Doutor Décio.
1: Aí ele já foi dizendo, ó, seu pai, se ele tiver condições de sair, tire ele para fora, que é problema no coração. Mas quando falava, ele dizia que não, não vou. Então ficou por aqui, enchendo o pé, enchendo tudo, até o dia que Deus... Mas antes de Deus levar, como eu estava aqui, eu liguei para o irmão, quem quisesse ver, podia vir ver ele. Uhum. Aí, esse Pedro, que o Pedro estava lá, veio passear aqui. Eu estava cuidando do meu pai aqui, foi aqui que deu certo. Aí eu digo, olha, se eu quero casar com vocês...
0: Lá teve um chimeguinho, e aqui teve um chamegão.
1: Ele morava em Santos e eu estava em São Paulo. Uhum. Quando eu vi um instante, só um beijinho só e pronto.
0: Ah,
1: em São Paulo.
0: Só um beijinho.
1: Só um beijinho. Você sabe esse pessoal?
0: Não, nesse. Só um beijinho.
1: Os irmãos mais velhos rígidos, que não tem vários irmãos.
0: Ah, ficava na cola, né?
1: Não quero
0: pior,
1: dar liberdade.
0: Pior que vela.
1: É, mas não quero dar liberdade. É, tanto que hoje...
0: Se soltasse, a senhora ia.
1: Porque massa é bom. Mas, olha, esses 3 anos que eu estava em São Paulo, já vou para outra conversa, que eu trabalhei 3 anos com as famílias na Vila Mariana, trabalhava em apartamento, 7º andar, e eu nunca fui conhecer um estúdio, nunca fui um cinema, nunca fiz, era só caseira. Ele só deixava eu ir para... Deixava para ir para qualquer lugar, já era municipal, mas eu que não ia.
0: Exato.
1: Agora aí eu vim conhecer depois de casado, que era um cinema, que era, entendeu?
0: Uhum.
1: E aí foi desse jeito.
0: E aí, a senhora, resumindo tudo isso, é feliz?
1: Um pouco. Só em ter meus filhos, eu me sinto felicidade. Tem 3 vivos, os outros, o primeiro foi morrido com 30 dias. É pesado falar isso, mas vou ter que falar. Com 30 dias que o menino morreu, fui ter a primeira trans, saí grávida do outro. Tanto do ano já chegou um, o outro. Aí tem esses 3. No meio do segundo pro terceiro, peguei uma gravidez. O terceiro mesmo. Peguei uma gravidez. Ele ia pra lá, eu ficava aqui. Aqui ele ia pra lá. Quando eu cheguei lá, cheguei com a infecção no útero. As primeiras trans saí grávida. Aí peguei uma barriga de 2. Aí eu não sei se foi a ferida que tava no útero ou se que eu tomei um susto muito grande. Uhum. E aí com 6 meses eu abortei lá em Santos. Na Santa Casa de Santos, foi lá onde eu fiz esse parto com 6 meses, mas ó, tá na mão de Deus. Um nasceu logo, morreu, normal. E o outro nasceu, passou 8 dias na incubadora. Mas teve jeito de morrer, não teve jeito. Aí eu vim embora, pedi ao marido, Rojo, vamos embora. Aí tá aqui na Bahia, daqui a gente vive do trabalho, vive da luta, nunca deixei de lutar.
0: É vaqueira?
1: Se vim de São Paulo, o pai ia levar o gado para beber água e ia junto na poeira.
0: Verdade.
1: Eu não tenho medo de boi, não. Tenho mais medo de gente que é de boi.
0: É mesmo?
1: É.
0: Ixi.
1: Porque gente, ó, o ser humano... Fala a verdade, a gente não pode confiar no ser humano. E cada dia que passa, eu vejo jornal, vejo rádio, vejo tudo, mas aí que a gente se assombra. Não vê aquela notícia da criança com 10 meses, os caras... o ser humano, nós estamos só Jesus na causa, mas eu nunca perco a fé dele que tudo. E aqui estamos aqui, hoje estou viúva, fico com meus filhos moram aqui.

0: E tudo que eu como é rachado, mas meus filhos, eu amo meus filhos. Não sei se eles me amam, mas tudo já casaram. E aí é desse jeito. Tem hora que ele diz que é ciúme, mas não é. Eu quero mais carinho do que o que eu recebo.
1: É amor demais.
0: É, e eu não como pão sem ele. Amo meus filhos. Eu amo.
1: Tá certo. Ao vivo aqui, diretamente da Queimada Grande, na Fazenda Alto da Riqueza, segundo Noélio. Segundo Noélio. Dona, conversando aqui com Dona Eunice, e quando eu estava aqui sentado e ela vinha subindo com essa janela na cabeça, ela ouviu eu conversando e disse: é o Paulo Gomes, conheci pela voz. Então, gosta do Prosa de Vaqueiro, se identifica com Prosa, o que é que a senhora mais curte no programa?
0: Deixa ligado e tô caminhando, fazendo as coisas, escutando.
1: Mas o que é que mais gosta?
0: Pra falar a verdade, tudo que passa lá eu gosto. Não vou dizer que eu tenho preferência, ah, isso e aquilo, não. Deixa ligado, aí vejo tudo. Notícia, pra onde andou, pra onde não andou, tá entendendo?
1: Tá certo. A Rádio Pombal FM tá completando 38 anos. Então, deixa aí a sua mensagem de aniversário pra rádio.
0: Feliz aniversário, que manos e anos vendo a paz de Deus, que prossiga muitos anos de vida, quem tá trabalhando, quem tá continuando, quem vai continuar. Só isso que eu peço.
1: Tá certo, então. Então, o dia mais.
0: E ter pena da humanidade. Nós não pensamos em dinheiro, vamos pensar em ajudar o próximo. Só isso que eu peço. Tem muita gente tão rico, mas não vê que aqui é uma passagem. Uhum. Eu divido meu pão de cada dia com meu vizinho. E dinheiro não é importante, não. O importante é compartilhar e ter o amor de Deus.
1: Então, tá certo. Dona Eunice, foi um prazer conhecer, conversar com a senhora. Deus abençoe. Muito obrigado pela audiência. Aquele abraço.
0: E eu ainda tenho mais lhe dizer uma coisa. Sobre esses amigos que você tem por aí, Zé Grosso, Luzia, mas...
1: A senhora conhece Zé Grosso, Dona Luzia?
0: Sim, é meus primos carnais. Se você quiser saber quem é Eunice, futuca esse povo.
1: Vou futucar.
0: Converse com esse povo e diz assim: quem é seu Eunice? Que eu sou amiga, amiga e amada por meu sobrinho, por meus irmãos, por minhas primas. Tá entendendo? Não tô me gabando, não. É verdade isso. É a felicidade que eu me sinto mais, ó. Porque então, sou feliz.
1: Abração.
0: Deus que abençoe.
1: Amém. Tchau, tchau.
0: Tchau.
2: Acunha,
1: pois é, conversei com Dona Eunice. Olha, 7h07. 7h07, essa conversa foi ontem. Lá na Queimada Grande, município de Banzaí. Eita, Dona Eunice. Eu volto daqui a pouco com o Pietro, Noélio. E ainda tem o Galinho da Valença. Eita, coisa boa. Bom dia, bom dia.
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1: Bom dia a todos os ouvintes da Pombó FM, a Rádio 10 da Bahia, mais uma vez aqui nas minhas aventuras, né? Estou por cá, no Pó de Rato, na cavalgada das meninas, né? Jamile, Edane, parabéns aí, obrigado pela recepção, cavalgada da amizade. Mas estou aqui com Zé Domingos, que também vai fazer cavalgada aqui no Pinto 2, não é isso, Zé Domingos? Bom dia.
2: Bom dia, tudo bem?
1: Tudo bom.
2: É um prazer enorme falar com você. Quero agradecer primeiramente a você, a todos da Pombó FM. E quero aqui parabenizar você pelo seu belíssimo trabalho, né?
1: Obrigado, mas assim, nos conte aí, né, o Prosa, os ouvintes do Prosa quer saber aí como é que vai ser, quais as atrações, o que é que vai ter aí pra Vaqueirama.
2: É, dia 12 de setembro tem a cavalgada Bom Sossego, aí às 10 da manhã a concentração e às 2 da tarde o percurso com Ronaldo Santos puxando a cavalgada, né? Percurso que sai aí do assentamento Pinto 2, vai até o Pinto 2 e retorna para o assentamento. E à noite teremos show com Deon Almeida, Léo da Pisadinha, DS do Piseiro e Adriano Salles.
1: E aí, vai ter almoço para Vaqueirama, né?
2: Vai ter almoço para Vaqueirama, lógico, claro. Tem que ter, né?
1: Tem que ter, é o mínimo, né? Que a gente pode fazer.
2: É, é o mínimo que eu vou fazer.
1: E aí, Zé Domingo, a expectativa tá grande, né?
2: Tá. Primeira cavalgada, primeira edição, né?
1: Isso.
2: Eu sei que é muito difícil a gente fazer essa cavalgada, porque você sabe muito bem, você é rodador de cavalgada.
1: Sei, sim, não é nada fácil, nada fácil.
2: A dificuldade que é, mas com a ajuda dos amigos, dos colaboradores, dos amigos e patrocinadores, a gente tenta dar o melhor, né?
1: Com certeza.
2: Fazer o máximo possível para agradar ao público.
1: Pronto, então. Então cuida, Vaqueirama, venha.
2: Venha pra cá. 12 de setembro, assentamento Pinto 2.
1: Pronto.
2: Todos bem-vindos.
1: Muito obrigado, viu?
2: Você
0: está na Pombal FM. 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Dona Dulce, bom dia.
3: Bom dia, Paulo Gomes. Bom dia para todos da cova, da minha família, além com a família. Alessia lá na pedra, minha madrinha Mariana com o Rafael, com a família, tia Jovessi Martim Manuel, com o filho Francisco, Valéria. Aqui tá uma festa de Passo Preto, Paulo. Bota as músicas aí de qualquer uma, pra oferecer pra todo mundo, né? Antônio Joaquim.
0: Ô, Tonho, tio Tonho, bom dia, tio Tonho. Ó, o passarinho. Aí ela colocou no bolso, não acerta aí. Coisa linda esse som, né? Lá na cova. Ei, dona Dulce, 7:14, 7:14.
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2: Olha a hora, 7:17, sequência aqui o nosso programa Prosa de Vaqueiro. Abraça Preta da Mancambira. Alô, Preta! Se tá bom, Preta, um xerimames, obrigado pela audiência espetacular, povo da Mancambira. 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O filho do poeta chegando. Bom dia, filho.
3: Bom dia, Paulo Gomes. Bom dia. 20 da.
2: Filho, você está Prosa. Bom, filho?
3: Tá bom, né? Peguei uma virosinha.
2: Tá meio abatido, né? Perdeu o quê? 10 quilos?
3: 10 quilos não.
2: Cadê?
3: Mas a força de vontade de querer estar bem é 100%.
2: Repercutiu muito bom, muito bem o programa da semana passada, né?
3: Foi, muita gente falou, tem. Teve gente que se emocionaram, tem, rapaz, eu vi lá você falando.
2: Ainda ficaram muitas mensagens aqui também, agradecer o pessoal, viu?
3: É, obrigado.
2: Não foi possível passar, atender todo mundo, mas
3: eu não sei, mas importante. Obrigado a cada um de vocês que mandaram mensagem, tem.
2: Uhum. Você encontrou quem, rapaz? Gilmar?
3: Foi o ex-vice-prefeito de Cicero Dantas,
2: Gilmar. O da Barbona?
3: Creio que é da Barbona. Se não tiver barba hoje é porque já tirou, né?
2: É?
3: É.
2: Um abraço,
3: você,
2: Gilmar.
3: Rapaz, eu vi você lá no programa lá, tem ele dizendo pra mim, tem. Seu Gilmar, seu Armando lá da Jacaracanga do município de Cicero Dantas, não sei se você já ouviu falar.
2: Jacaracanga, já ouvi falar.
3: Meu amigo da Graxa, sua família, Zé da Graxa, tem. Zé da Graxa é o que mora aqui perto do... no cemitério novo, tem?
2: Ah.
3: Ele tá lá em Cicero Dantas. Zé Valtinho, eu ouvi você falando lá, fala de meu nome, Zé Valtinho.
2: Eita, Rádio Pomba, filme famosa, viu?
3: Uhum. Girlande, do povoado Tatapera. Girleide, que diga. Girlande, do povoado Tatapera. Erivaldo, Curralinho de Cima, tem? Joãozinho, pedreiro, da rua Francisco Passos. Seu João Dinel, do Salgado, povoado. O pai de seu Genivaldo, tem? Não sei se você ouviu falar. Meu amigo Papinho, meu amigo Beto, todos os ouvintes da rádio, hein? Seu Almeida. Almeida, aquele abraço, viu?
2: Alô, Almeida Vaqueiro.
3: Deus abençoe, viu? Tô aqui me recuperando um pouquinho aqui do a virose, mas graças a Deus já tô melhor, hein? Ontem tava arriado,
2: mas,
3: hoje.
2: Mas não pode forçar não, né? Não consegue fazer isso não, né?
3: Consigo sim.
2: Consegue?
3: Consigo sim. Tá. Tem alguma coisa aí?
2: Oi?
3: Tem alguma coisa aí?
2: Não vou forçar o artista hoje. não vou sugar seu sangue.
3: Uhum.
2: Eu quero aqui abraçar a Adriana e também a Josiane, lá no Pinto 2. Encontrei ontem lá e elas são ouvintes do programa do Prosa de Vaqueiro. Então, muito obrigado pela audiência, dona Adriana e também dona Josiane, lá no Pinto 2. Um abração, tudo de bom. E abraçar também aqui o Adão, Adão do Mandor. Rapaz, aí eu tava lá ontem, aquele caba todo do estilo, sabe? Meio o estilo cowboy, né? O chapelão, o bigodão que faz as curvas aqui nas berças.
3: Fazer que nem pai dizia, né? Um guidão da bicicleta.
2: É, o guidão da bicicleta. E aí chegou aquele moço, rapaz, jovem, muito jovem, todo do estilo, assim, rapaz, no mínimo empresário. Um vaqueiro aí que vem do sul. E foi quando ele encostou no painel lá das meninas, no painel da cavalgada, e ele disse, eu vou procurar o nome dele agora. E aí fiquei observando, aí eu vi quando ele apontou assim no banner, né? Aí apontou assim e disse, tinha Adão Domador. Aí disse, oxe, vou pegar ele agora. Foi, aí fez foto e não sei o que, eu só olhando. Quando ele passou, disse, Adão! Aí disse, ô meu compadre, tudo bom? Aí, rapaz, olha, quero convidar você pra cavalgada Boca Pio, tá. Pronto, virou meu amigo, já passou contato aqui.
3: É,
2: e aí, fuçando um pouquinho da vida de Adão, ele é de Serrinha, foi isso que eu entendi, que é de Serrinha, é domador de cavalos, e ele tá aqui trabalhando com o pessoal do Aras Vanessa. Acho que é Vanessa Oliveira, o Aras que tem aqui em Ribeira do Pombal. Né? Então, Adão, muito obrigado pela sua atenção, pela sua humildade, simplicidade. Parabéns pelo seu trabalho e parabéns por participar em Pombal desses momentos festivos que são as cavalgadas, tá bom? Um abraço, Adão Domador. Tá vendo? Ganhou uma amiga

0: Conhecido em região, que é o Adão Domador.
1: Um abraço aqui a Raí Vaqueiro, sempre escuta o programa, ele sempre manda aqui um abraço para você, para mim, os ouvintes, né? Eu acabo nem falando devido à correria, mas agora, Raí Vaqueiro, que tem embalado algumas cavalgadas, embalou, fez a puxada ontem das meninas lá, da Jamile, eu acho que é isso, Jamile Dubá e Dai do Lanche. Raí Vaqueiro.
0: Oh.

0: Minha amiga, minha Creuza, Tetê do Leite, tá lá no Cantagalo, mas eu conheço como Fazenda Pau Ferro. Ali pra mim é Fazenda Pau Ferro, que fica no caminho ali da Fazenda Cantagalo. Tetê do Leite, Didi do Leite, mandou um áudio aqui. E é coisa boa, energia boa. Um abraço, Tetê, tudo de bom.
1: Oh.

0: peço para o esposo que o seu nome é Didi.
1: Dona Ana e seu Agimirinho lá no Barrocão, distrito de Vila Rodrigues, que inclusive hoje, a Bela Bruta já me lembrou aqui, eu já lembrei três vezes, esqueci as três vezes, ela lembrou a quarta vez aqui, hoje lá no distrito de Vila Rodrigues, né? Em prol da Cavalga da Boca Pio, nós vamos realizar um bingo, um sorteio de um carneiro.
0: Eu vi.
1: Rapaz, eu vi.
0: Eu vi ela apostando.
1: Foi?
0: E apostando.
1: E você sabia que o carneiro veio no meu carro?
0: Isso aí não é novidade, não, que eu lembro da Canabra FM, os bodes.
1: Pois, olha, eu esperei escurecer, fui na roça lá, na fazenda Seu do Bofim, né? Eu adquiri com o Mário Boi. O Mário Boi é um dos colaboradores da Cavalgada, né? Ele ajeitou um preço bem bacana. Pensa num preço bom. Agora, preço melhor ainda. Então, foi o Mário Boi que ajeitou esse carneiro. Que ele disse assim, Paulo, é um borrego. E eu fui olhar, o cara, mamando.
0: Uhum.
1: Eu vi, disse, novinho mamando ainda. Só que eu achei ele enorme, mas tava mamando.
0: Verdade.
1: E tem um quê? Tem um mês que eu estive lá. Quando eu fui agora pra pesar, meu amigo, deu 34 quilos. Aí que borrego é esse? Mamando com esse peso todo. Então é um carneiro Dorper com Santa Inês, né? É raciado, de procedência, fazenda Senhor do Bonfim, Jeremoabo, juntamente com o Mário Boi e também com o aval aí, né? Do seu Antônio Manuel, que é o proprietário da raça e que disponibiliza lá a fazenda para o Mário também criar o plantel, fazer o plantel dele, né? Então, Mário Boi, obrigado aí pelo carinho. Então, hoje vai ter esse bingo, vai ter esse sorteio desse carneiro lá, R$5 a cartela, que se você comprar, você vai estar ajudando aí a Cavalgada Boca Pio. Não é fácil fazer cavalgada, é muito complexo e a gente precisa estruturar, precisa oferecer, né? Eu tava até conversando aqui com o Raí, fazer o melhor, tenta fazer sempre o melhor. Falhas existem, mas a intenção, a vontade, o desejo é de fazer sempre o melhor. Então, quem puder participar, quem puder colaborar hoje lá no distrito de Vila Rodrigues, depois da missa, né? Depois da celebração, 8:30, a gente vai realizar o sorteio desse carneiro e aí temos 5 quinas. Aí tem um cobertor de cama, um kit de cama, né? A coberta com duas fronhas. Aí tem também um kit Natura, um kit Eudora. Tem um pijama feminino, que é a oferta da Salim, né? Salim, minha querida, como é? Eu brinco com ela, né? Salim, Alane, juntamente com o Michel, né? Nos presenteando aí com esse pijama e uma calcinha. Eu ia pedir o pijama e uma caneca, só que não tinha caneca disponível. Aí disse, olha, Paulo, tem aqui uma calcinha na mesma cor do pijama, então é uma oferta aqui dessa lenta, certo? Então, já falei o forro de cama, já falei o kit Eudora, o kit Natura, falei do pijama e a calcinha e tem também, me ajuda aqui, pelo amor de Deus, um kit de toalha, né? Um jogo de toalha de banho, tá certo? Então, quem puder participar, agradeço de todo o coração. 7:27 e agradecer especialmente aqui a comitiva Belas e Brutas, né? As meninas estão lá, eu tô nessa correria durante a semana, mas elas estão lá vendendo cartelas, né? Dilza recebeu o carneiro, cheguei com o carneiro lá na sexta-feira, foi na sexta-feira à noite. Então, obrigado, Dilza, pela disponibilidade, juntamente com sua mãe, de deixar o carneirinho lá pra gente hoje fazer esse sorteio bacana, esse sorteio especial. Deixa me ver aqui. Vamos de música. Zé Valtinho. Vamos tocar o que aqui, Zé Valtinho? Chance pra recomeçar. Mastruz com Leite.

0: 7h34, abraçar aqui as participações no programa de hoje, aquele abraço todo especial. Bem, eu sentei aqui agora rapidão, a gente interrompeu para poder atender aqui o pessoal, né? Uma nota de falecimento, vou noticiar a partir de agora. 7h35.
1: É agora a dupla que vem aqui apresentando, trazendo a capital da Xelita, vem meu Rio Grande do Norte, é Corre Novos. Autoriza a dupla que se apresenta na pista, agora controla, vai em busca das linhas paralelas, chama no braço da mão direito, o boi desequilibrado.
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0: Pomba FM 735, nota de falecimento. Esposa Dália, filhos Dadinho, Pedreiro, Edivane, Alexandre, Pelé e Paula, nora, genros, netos, amigos e familiares, comunicam o falecimento do senhor Esmeraldo Santos da Silva, conhecido como Esmeraldo Pedreiro. O corpo está sendo velado no velatório de Formiga. Sepultamento previsto para as 9 horas da manhã no cemitério Senhor da Ascensão. Noticiamos o falecimento do senhor Esmeraldo Santos da Silva, conhecido como Esmeraldo Pedreiro. A família enlutada agradece a todos que comparecerem a esse ato de fé e solidariedade cristã.
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2: Prepare o seu coração, prepare a sua emoção. Neste momento convido o Super Garanhão, Holland Jack na pista. Vem aí montado pelo João Arimateias, vem esteirado pelo seu pai, o grande Zé Arimateias. Olha a dupla dinâmica do Parque Aras Milani. Aí vem a cidade do Holland Jack agora. Vem com tudo, é pra fazer valer, João Arimateias.
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3: Acunha,
0: 7h37, 7h37. Filho do poeta, a gente tava comentando sobre o bingo que vai acontecer em prol da Cavalgada Boca Pio. Então, que as pessoas possam participar, né? E dar essa importante colaboração. E eu já agradeço aqui de pronto. E tava agradecendo as meninas, né? A comitiva Belas e Brutas, quando chegou aqui o pessoal pra divulgar essa nota. E aí, falei Dona Ana. Então, Dona Ana e seu Admirinho lá no Barrocão, distrito de Vila Rodrigues. Ela mandou aqui um áudio, não ouvi ainda. Mas, falar é Dona Ana, tá? Uma hora dessa, o povo tá lá na porta comprando leite. Dona Ana e seu Admirinho. O cuida-cuida. Dona.

0: Fazendo verso na hora, igualzinho caldo de cana. Rua.
1: Abraçar. O Gordinho já ligou aqui, já mandou foto, já mandou vídeo. Não sei que Gordinho quer. O Gordinho, tá corrido aqui o negócio, mas eu sei que você tá hoje de mestre Cuca. Cortou o cabelo, foi? O Gordinho cortou o cabelo? Meu Deus do céu, cortou o cabelo, Gordinho. Então, Gordinho aí, tá preparando lá cuscuz, tá feliz da vida com a dona Simone. Então, acordou cedo, não sei nem se vai trabalhar, viu? Com o bucho que ele tá aí, cheio de cuscuz com carne de galinha, não sei nem se vai trabalhar hoje. Abri a loja lá na estação de transbordo.
0: Isso. Ô, Gordinho, meu grande amigo, tu és um caba demais. Alegre.

0: Dona Ana gravou aqui de novo já. Dona Ana.
1: Ah, agradeço a ele aí pela toada, viu? Escutei sim ele fazendo a toada pra mim aí. Obrigadão, viu? Um abraço.
0: Valeu, dona Ana. Tudo de bom.

0: O seu nome é Zé Raimundo. Alô, tio Zé Raimundo.
1: Rapaz, ontem na Vila Operária, eu vou até compartilhar esse vídeo aqui na minha rede social. Ontem na Vila Operária, durante a apresentação do Forró Lasca Chinela, chamou a minha atenção e a atenção de muita gente lá. Uma adolescente, né?
0: Sim.
1: Uma menina adolescente, o nome dela é Júlia, acho que é Maria Júlia. A Júlia, ela tocando triângulo, acompanhando lá o pessoal do Lasca Chinela tocando triângulo, e chamou a atenção de todo mundo, e eu fiz o convite para ela ir na Cavalga da Boca Pio também se apresentar com o Lasca Chinela, e ela topou. Então aqui é abraçar a mãe dela, já manteve contato, a dona Denise. Dona Denise, muito obrigado, né? Eu chamei a Júlia, dei os parabéns, fiz o convite e deixei Carmo Brasil sobre a responsabilidade de conduzir a Júlia na sua apresentação com triângulo na edição da Cavalgada Boca Pio. Uma outra coisa que vai acontecer, eu não sei se eu falo agora, vou falar. Aí o pessoal se apresentou da Junina Atiça que eu danço, e tem um grupo de cangaço que é de Ribeira do Pombal. Eles se apresentam juntamente com o pessoal lá do Monte Banzaê. E eles fazem a dança do cangaço, e eu sou apaixonado por essa dança, porque eu só vi isso a primeira vez lá em Arco Verde, Pernambuco. E que bom que nós temos em Pombal um grupo desse aqui.
0: Verdade.
1: Então, convidei para Cavalgada Boca Pio.
0: E faz parte também da cultura, né?
1: É, sim. Cavalgada Boca Pio vai ter o grupo de cangaço 3 da tarde. Antes do percurso, eles vão se apresentar, vão dançar chachado.
0: Vendo?
1: Viu? Então nós teremos a Júlia, né, se apresentando com o triângulo, e teremos também esse grupo de chachado, esse grupo de cangaço de Pombal se apresentando, fazendo a coreografia, todo ornamentado, sabe? Uma coisa bacana de se ver, e de Ribeira do Pombal, tá bom? Então, Cavalgada Boca Pio, olha, chegue cedo, viu? Meio dia você já chega, vai dançar um forrozinho pé de serra, os vaqueiros encorados, vai emendar aqui com o grupo de chachado, vai me dar com a Lá em Brasil, vai me dar com a Júlia no triângulo, com Lasca Chinela, e a festa é da cultura, a festa do povo, a festa da Boca Pio. Todo mundo convidado, tá certo? Então, um verso aqui pra Júlia do triângulo.
0: Oi.

0: Abraçar Marcos, Marcão, lá no Curral Velho. Marcão, assim, depende do clima, depende do tempo, né? Porque planta, então, dependendo do clima, ou ele fica no Curral Velho, ou ele fica no João do Alto. Então, um abraço, o Marcos.
1: Ô, Marco, meu grande amigo, pra mim é um privilégio fazer...

0: Bela Brutalista, na escuta do programa, já os corres do Bingo hoje, tá ouvindo o programa, um abraço Delvão, um abraço Lívia, toda essa família maravilhosa, espetacular, em nome aí da comitiva Belas e Brutas.
1: Vou fazer aqui também um para ela também, Paulo?

0: Rapaz, hoje, esses últimos dias, um frio danado, né?
1: É verdade.
0: E pela primeira vez, tô sentindo falta de Gibão. Vaqueiro Red apareceu ali. Agora Gibão sumiu. Será que foi o frio?
1: E da Munda?
0: Da Munda? Tá de ressaca.
1: De ressaca?
0: É.
1: Seu Red já mandou um alô?
0: Aliás, olha, pelo que eu vi, o movimento lá deve estar fazendo silagem. Né? Deve estar operando lá os meninos.
1: Mas eu acho que o rádio tá do lado ainda. Eu acho que o rádio tá do lado.
0: É uma baixa ali, se a bateria não acabou, deve estar ouvindo o programa.
1: Verdade. Tem um menino que mandou um alô aqui, hein? Serginho e Caelden. Ô, Serginho!

0: boa.
1: Um abraço, bom dia à minha amiga Cacá, Kátia Catequista, na Tapera, revi Cacá ontem. Como é? Ailton, né, Kátia? Ela disse, diga o nome do Love, Ailton, ou é Milton, como é? Ô, Kátia, digita aí. Milton, então... Ela estava com o Milton ontem lá, distribuindo simpatia e comendo as guloseimas lá do evento na Vila Operária. Kátia Catequista.
0: Ô, Kátia!

0: Ai, meu Deus, que love. Valeu, Kátia.
1: Meu amigo,
0: valeu,
1: Milton,
0: um abraço.
1: Papinho lá da Fazenda Fervente, aquele abraço.
0: Papinho.
1: E tá lá ouvindo lá na Fazenda Fervente, lá do município de Ribeiro do Amparo, viu?
0: Município de Ribeiro do Amparo.
1: Isso.
0: Eu falo já. Um abraço aqui, dona Neuza, né? Dona Neuza com o guarda-roupa dela, né? Sotermo Cambira. Dona Neuza, quer um cafezinho, meu filho? Um abraço pra ela.
1: Dona

0: não posso esquecer de seu Antônio Mancambira.
1: Ei, vida de gado. Um abraço, bom dia, lá na Baixa da Jurema, né? Eu conheci o pessoal da comitiva lá da Baixa da Jurema, Piroca. Inclusive, eu vou tentar passar aqui, inclusive Alice conversou com Piroca. Piroca, pequenininho, rapaz, franzininho, fez 14 filhos.
0: Uhum.
1: É, tem 50, olha, 50 anos, tem 14 filhos. E o mais bonito, assim, anda tudo junto, é tudo vaqueiro, onde o pai tá, nas cavalgadas, os filhos, olha, pensa na escadinha. É, umas marras de homem. Seu Piroca, um abraço, viu? É, eu tive esse prazer de conhecê-lo ontem lá, na região das Pedrinhas, e parabéns por participar de cavalgada, de vaquejada, de coisa de vaqueiro. Parabéns pela família que o senhor tem, seus filhos. Marcam presença, chegam chegando de verdade, né? Sinta-se convidado para a cavalgada Boca Pio. E daqui a pouco eu vou passar a sonora. É o Piroca, seu Piroca, o fazedor de menino.

0: Lua.
1: Eu conheci, eu não sei se você já ouviu falar ali em Ribeira do Amparo, é Ariel. Ariel é um jovem de 24 anos. Se você não teve a oportunidade, a gente vai proporcionar esse momento de você conhecer, de você passar um pouquinho da sua experiência. Um jovem talentoso, 24 anos, e faz verso também. A boia muito bem.
0: Eu vi, a Alice acho que postou ontem.
1: Foi postado ontem, foi, isso mesmo, foi postado ontem. Eu acho que ela começou também.
0: Voz é, a voz é, é aquele agudo bom, hein?
1: Uhum. Deixa eu procurar aqui.
0: Tem um amigo meu aqui que tá... que tá mandando um alô aqui, Paulo.
1: Quem é?
0: Manda um verso pra ele, hein?
1: Veja aí enquanto eu procuro aqui.
0: Vou falar.

0: Sebastião lá do quiosque, viu? Aquele abraço, meu amigo Sebastião.
1: Eu acho que foi Sebastião ontem que passou, buzinou, eu conheci pelo carro. Eu acho que foi Sebastião.
0: Foi você mesmo, Sebastião?
1: Um abraço, Sebastião, um abraço toda a turma, um abraço Vandinho, um abraço Ana, um abraço João Palhaço, seu Leortino, toda essa turma bacana que curte aqui o programa Prosa de Vaqueiro. José Vaqueira, acho que ainda tá em São Paulo, né? Tá curtindo frio de São Paulo. Um abraço aí, bom dia, tudo de bom. Abraçar, esse momento ontem especial, vou dizer, agora sim um desafio para você, esse momento ontem que foi vivido lá na Vila Operária, né? Um evento beneficente em prol do diácono Cássio Vinícius, ele vai ser padre, eu acho que acontece a ordenação lá para novembro, e a comunidade se organizou de uma forma muito bonita, a comunidade se organizou com apoio, né? De toda a comunidade ali, a Solina estava lá também, prestigiando o evento, então todos se organizaram para poder fazer esse evento beneficente, tudo que foi arrecadado é para as despesas com relação ao trabalho missionário, sacerdotal do futuro padre Cássio Vinícius. Então, um verso do vaqueiro, o filho do poeta, ao diácono Cássio, né? Ao povo da Mirandela, à Vila Operária, à paróquia Senhor da Ascensão.

0: Muito bem. Paulinho de Isa, Paulinho da Gontijo, Paulinho da Regional, Paulinho da Base 2, Paulinho da Cesta Básica, tá ouvindo o programa.
1: E é o Paulinho só, né?
0: É. Um abraço da família.
1: Opa!

0: Muito bem. O Vaqueiro Zé direto tá na escuta, ó, olhou uma aí, vê o verso e eu vejo aqui o vídeo que ele mandou. Mandou um vídeo aqui.
1: Deixa eu ver.
0: Eita, Zé Died, o Zé Died é o filmador oficial da Queimada Grande.
1: Zé Died, meu amigo, um verso vou...

0: Nossa, com rádio a me escutar.
1: Deixa eu ver aqui, ele mandou um vídeo. Vamos acompanhar aqui o que é.
2: Vamos aí. Ó, de Maria, ó. Isso, é. Ó, Isaac.
1: A família reunida ontem lá no evento, né? O aniversário do Pietro. Pietro, que é sobrinho do Noélio.
3: E nosso compadre Noélio.
1: Ó, o Maí. Ó, o Maí. Ah, entendi agora. Ó, o Maí. Tá certo, vaqueiro Zé Dieter. Eu cheguei primeiro. O vaqueiro Zé Dieter não tava lá, não. Eu cheguei primeiro. E um abraço, Conceição, toda a família do Zé Dieter. 7:52, 7:52, meu querido, muito obrigado. Um forte abraço pra você.
0: Obrigado.
1: Até a próxima.
0: Fazer que nem o cara, na alegria, na dor, na doença, na tristeza, mas tem que estar junto com vocês aqui, né? Junto com essas pessoas maravilhosas que estão ouvindo o programa. Uhum. Não deixe de ouvir o programa Na Prosa de Vaqueiro, que aqui é um programa de família. Não estou dizendo que os outros não é, não, mas isso aqui é um programa de família, de vaqueiro, tem?
1: Diferenciado.
0: Diferente demais.
1: Então tá certo, boa missão, uma ótima semana, viu?
0: Uma semana abençoada, viu?
1: E bora acompanhar aqui o bate-papo que a Alice fez com o Ariel. Tinha um outro rapaz lá, o Beto Locutor também.
4: Paulo, dando continuidade aqui, né, nas minhas aventuras, ainda estou por cá, na Cavalgada da Amizade. Mas estou aqui com uma pessoa que eu encontrei, que você fez um convite e ele atenciosamente aceitou. Beto Locutor.
5: Isso mesmo. Estamos aí. É, tive o prazer, né, pela primeira vez, de estar na Cavalgada Boca Pio, né, e também, para minha sensação enorme, receber o convite de Paulo Gomes, né, e da Belas e Brutas. Para mim, vai ser um momento mais do que especial.
4: Eu sei que, assim, você é um ótimo locutor, eu sempre tô acompanhando aí você nas cavalgadas. Mas assim, qual a sensação de fazer parte da Cavalgada Boca Pio, da locução da Cavalgada Boca Pio? Porque para mim, eu, como organizadora de cavalgada, é uma das melhores da região, Cavalgada Boca Pio, que está chegando aí dia 8 de agosto.
5: Verdade. Eu mesmo ainda não caiu a ficha, porque eu, que venho da roça, roça é a maneira de falar, mas venho da zona rural, graças a Deus, hoje ganhando certo espaço, né, Pombal, e na Cavalgada Boca Pio, pra mim mesmo, ainda tô sonhando.
4: Que bom, que sensação gostosa, prazerosa, isso é o Prosa de Vaqueiro da Pombal FM.
5: É isso, e satisfação imensa, mais uma vez, e vamos lá, né, pegar essa experiência aí, e que Deus nos abençoe.
4: Amém.
5: E vida que segue. Graças a Deus. Tamo aí. Pronto,
4: agora também estou aqui com o Ariel, né? Uma menina aqui que eu encontrei, uma voz lindíssima da Ribeira. Ariel, que prazer conhecer você.
6: Muito obrigado, prazer é todo meu.
4: Você é da Ribeira mesmo ou é de algum povoado fora, assim, próximo?
6: Ribeira, Rua da Cascata.
4: Rua da Cascata. E aí, solta um versinho.

0: Parabéns, Ariel, que belíssima voz. E muito obrigado pela participação de vocês da Pombó FM no Prosa de Vaqueiro.
1: É, satisfação minha, né? É, tá aqui presente, falar também da rádio para FM, Pombó FM, e tá aqui com vocês. Mas quem me convidou foi Belo Locutor. Beto Locutor.
0: Fica à vontade aí, viu, Beto? Tá falando é isso aí. Que você quiser.
2: Só agradecer mesmo a vocês, né, pelo carinho, pelo respeito e por confiar também no meu trabalho, né, como eu já falei, vindo de Ribeira do Amparo, a zona rural, e estar chegando aqui em Ribeira do Pombal, né, tendo o prazer de conhecer esse fenômeno, né, que é Paulo Gomes. Desde pequeno, que eu já falei para ele, desde pequeno que eu acompanho o trabalho desse cara. Minha mãe ligava o rádio, eu ficava chorando.
0: Emoção total aqui no Prosa.
2: E ouvia aquele homem quando começava. Aí eu, bem Deus, um dia, quem sabe, também posso chegar pelo menos perto.
0: Aí, tá
2: vendo? E hoje estou aqui lado a lado com essa fera que é Paulo Gomes. Então, que Deus abençoe.
0: E aí, Paulo, qual é essa sensação aí? Muito emocionante, até encheu meus olhos de lágrimas.
3: É sempre emocionante a gente construir um trabalho e ver o resultado desse trabalho através do Beto e tantos outros meninos e meninas jovens que se destacam na comunicação. Então, para mim, motivo de orgulho e muita emoção. Valeu, obrigado pelo carinho.
0: E esse moço aqui, como é o nome?
4: Wilson, mais conhecido como Pitu.
0: Pitu, eita! Solta aí, solta aí, solta aí.

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1: Cuida pra cuidar, cuida pra cuidar. Muito obrigado aí, ó, esses meninos talentosos e aos poucos ganhando espaço. E eu sou assim, às vezes eu sou muito quieto, muito tranquilo, muito calmo. Às vezes eu tô de cabeça baixa e tô ouvindo tudo. Às vezes não escuto nada também, né? Não sou obrigado a escutar. Mas observo muito e observei o Beto, já tem 2 anos, ó, 2 anos que observo o Beto locutor se apresentando, e foi na cavalgada do Eliseu, quando o Eliseu fez ainda lá em cima, ali é o que? Cidade Nova, né? E eu fiquei observando e planejando, né? Ó, se acontecer, vai acontecer no momento certo. E aconteceu, ele estava na cavalgada de Eliseu, na semana passada, e aí conversando tal, trocamos uma ideia e foi feito o convite, tá bom? Então pelo seu talento, pelo seu trabalho, pela sua responsabilidade, pela sua competência, a sua experiência e humildade, né? A pessoa que utiliza o seu espaço profissional para ficar dando piadinha, fazendo chacota, tirando onda, não vai para lugar nenhum. Pode até subir lá longe, mas a queda também é grande. Então, eu admiro o Beto e tantos outros profissionais que eu conheço, que eu converso, que se disponibilizam de uma forma tranquila para conversarem comigo. Eu passo essa experiência, eu passo essa vivência e dou oportunidade. Agora sim, eu não fico cobrando. Ah, não, eu botei você na rádio e você tem que fazer assim, assado, não. A gente semeia, né? A terra vai ali produzir. Os frutos dependem de quem? De você e de Deus, não é de mim, não. Então, assim, muitos agradecem. Eu sou muito grato por tudo. Mas não fico cobrando, não. Ah, não, tem que falar em mim. Ah, não, tem que fazer assim. Responsabilidade, profissionalismo. E o resto a gente corre atrás, né? 7:59. E abraçar também o Ariel, um talento, um jovem talento aí. O Zé Valtinho já saiu, mas vamos proporcionar esse momento para que eles possam estar conversando. Tem um outro apoiador que eu esqueci aqui o nome, né, Alice? E tudo isso aqui, eu quero agradecer ao Chico, viu?

0: Batatas, da região das Batatas, mas é o Nego de João de Verano. Ele me procurou ontem, de uma forma simples, humilde: Paulão, aí, eu gosto do programa, eu fico com raiva, eu fico brabo porque você não atende os meus áudios. Então, me dê seu celular, pá, passa aqui seu contato, me cobre também pelo meu celular. Mas é assim, o que eu acho bacana é que as pessoas gostam do programa, curtem, ficam às vezes chateadas comigo, furiosas, mas ao mesmo tempo compreendem, entendem essa correria. Aí vocês viram que eu tava aqui agora com o Zé Valtinho, né, o filho do poeta e tal, fazendo os versos, chegou um atendimento aqui, uma nota de falecimento. Então imagina a minha cabeça, a correria, e eu agradeço demais a compreensão, né? Me puxam a orelha, mas ao mesmo tempo me dão muito carinho, muito afago, porque compreendem, entendem que a gente tenta dar o nosso melhor aqui, e eu agradeço. Então, meu querido amigo Nego de João de Verano, eu vou até compartilhar aqui o áudio dele que eu gravei ontem. Eu vou compartilhar o áudio dele. Antes, lembrando aqui que a nota de falecimento é... deixa eu ver aqui, nota de falecimento.
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0: Tá vendo? É justamente essa correria que a gente faz aqui, mas faz com todo gosto, dando o nosso melhor, dando o nosso gás, tá bom? Nota de falecimento: esposa Dália, os filhos Dadinho, Pedreiro, Edivânia, Alexandre, Pelé e Paula, nora, genros, netos, amigos e familiares, comunicam com pesar o falecimento de Esmeraldo Santos da Silva, conhecido como Esmeraldo Pedreiro. O corpo está sendo velado no velatório de Formiga, em frente ao cemitério Senhor da Ascensão. Sepultamento que acontece logo mais a partir das 9 horas da manhã, cemitério Senhor da Ascensão. Noticiamos o falecimento de Esmeraldo Santos da Silva, conhecido como Esmeraldo Pedreiro. A família enlutada agradece a todos que comparecerem a este ato de solidariedade cristã.

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Abraçar também aqui. Ah, você fala Boca Pio? Não. Ó, e vem aí a cavalgada da Fazenda Paraíso, dia 1º de agosto. Vem a cavalgada de Nilson Oliveira. Deixa eu ver aqui, Nilson Oliveira. Toda vez eu esqueço. É engraçado. Eu gravo muitas cavalgadas e acabo esquecendo, me passando datas, atrações. E eu gravo. Faço a gravação com 10 minutos. Ô, Paulo, e aí? Rapaz, esqueci. Deixa eu olhar aqui. Então, eu quero aqui abraçar o Nilson. O Nilson Oliveira. Ele falou comigo ontem. Cobrou. Paulo, já gravou? Já gravei. Coloquei a voz. Falta agora montar. Nilson Oliveira. E eu vou dizer aqui uma outra coisa que eu já comentei com alguns organizadores de cavalgada. Sobre a Rádio Pomba FM, né? A gente tá aqui como colaborador, tá? A gente dedica um pouco da nossa vida, sabe, do nosso trabalho aqui nesse programa com muito amor, com muito carinho. E aí as pessoas às vezes não entendem quando a gente faz o trabalho aqui, acha que é na nossa casa. Não é. Eu fazia um trabalho antes na minha web rádio Boca Pio, é uma coisa. Aqui é a Rádio Pomba FM. Tem outras situações, tem um outro direcionamento, mas

0: não deixa de dar espaço, não deixa de dar oportunidade a quem faz esse tipo de evento. Então, o que eu tenho feito ultimamente? Eu converso isso com os organizadores que me procuram para gravar a chamada da cavalgada. Olha, faz o seguinte, eu vou dar o meu patrocínio, o meu apoio à sua cavalgada, eu vou gravar, vou colocar minha voz. Agora, faça o seguinte, o que você iria pagar para mim, pro Paulo Gomes, pague lá o Prosa de Vaqueiro, contribua com o Prosa de Vaqueiro, você está contribuindo com a rádio, com o Prosa, esse programa que é sucesso, e ao mesmo tempo contribuindo comigo e com o seu evento. E com o seu evento? Ah, mas ali se fala assim, assado. Ali se fala porque ela tem essa disponibilidade. E por merecimento, né? E reconhecimento, ela tem o espaço que ela tem aqui. E você também pode ter. É só você também se dedicar um pouquinho. Ah, fechar um pouquinho mais a boca e abrir mais o bolso. Você rapaz. Que eu vou. 8:06. Rapaz, ó. Nilson Oliveira. Nilson Oliveira vai fazer a cavalgada dele. Dia 29 de agosto, né? Pessoa da Churrascaria Oliveira. Um abraço, Nilson, um abraço. Cadê? Fazenda Paraíso, dia 1º. Vou pedir permissão aqui mais uma vez, viu? Walter, Érica, deixa eu divulgar as atrações aqui dos meninos, lá do Nilson. Vai ter, ó, Alain Brasil, Daniel Fagundes, Mistura do Sucesso, Mauro e Nonato, Carlos da Pisadinha e também Guilherme Locutor, o Príncipe, né? Se apresentando aí na cavalgada dos vaqueirinhos, 29 de agosto. Deixa eu ver se eu acho aqui o card da Paraíso, né? Pessoal da Paraíso. Abraçar Rômulo, abraçar Lucas. O Rômulo pra mim é estranho o nome, Rômulo, porque eu conheci desde novo, quando eu fazia as cavalgadas da Cana Brava, Hominho. Então, um abraço, Hominho, filho de Tonhão. Um abraço, viu, Hominho? Deixa eu ver aqui. Eu sei que é dia 1º. Isso, dia 1º. Quando eu achar que eu falo, tá certo? Tia Norma, minha querida tia Norma, dona Zefa, ligada na programação. Cadê Jucilo? Olha, Jucilo aniversariou nesses últimos tempos, né? Um abraço pra ela. Então, deixa eu ver aqui o Chico. Eu consegui passar aqui? Eita! Nega lá em Nova Sori. Pronto, aqui o Chico. Vamos acompanhar. O Chico foi quem me apresentou ontem, o Ariel, né? Foi quem apresentou outro rapaz que veio aboiando, foi quem fez as honrarias ali, me apresentando algumas pessoas, né? Que gostam de cavalgada vaquejada. Então, meu querido Chico de João de Verano, muito obrigado pelo carinho e essa audiência que você dá aqui à Rádio Pomba FM, aí da região das Batatas, município de Ribeira do Amparo, aqui na nossa querida Bahia.
1: Coisa de vaqueiro circulando aqui na região das Pedrinhas, né? Município de Ribeira do Pombal, mas quase Ribeira do Amparo. Encontra aqui o vaqueirão Nego
2: de João de Verano.
1: Lá de Ribeira do Amparo. Nego, exato. Prazer reencontrá-lo, né?
2: Prazer todo meu.
1: E saber da sua alegria de poder ouvir o Prosa de Vaqueiro.
2: Rapaz, e pra mim é um prazer todo imenso, que sempre a gente escuta, assiste, uhum, e gosta muito.
1: Eu peço desculpas porque é complicado. Você já percebeu que às vezes não consigo dar conta de tudo.
2: Tudo bem.
1: E o senhor tá da bronca comigo, tô sabendo já. Já tô sabendo.
2: Tudo bem, mas eu gosto de ver seu Prosa de Vaqueiro. Você é um cara muito legal. Você faz o Prosa de Vaqueiro, botou naquela mídia mesmo pra todo mundo gostar, viu?
1: Uhum. O que é que o senhor mais curte assim no Prosa? O que é que o senhor mais gosta?
2: Festa de carro de boi.
1: Festa de carro de boi.
2: É, e vaqueirama. Ronaldo Santos, Galeguinho Aboiador, tudo de boiado eu gosto.
1: Então, o senhor nasceu e se criou em Ribeiro do Amparo?
2: Nasci, me criei e fui criado lá dentro. Nas Batatas. Fazenda Batata, município
1: seu
2: de Ribeiro
1: do Amparo. Seu Paulo das Batatas, Negro das Batatas.
2: Exatamente. Sou filho de João do Verano. O finado Verano foi um cara que plantou nas batatas, foi ele, que foi o homem da verdade, o velho. Morreu e deixou as plantas dele, nós.
1: Exato.
2: E nós estamos aqui para assumir o que ele deixou.
1: Continuar esse legado. O senhor tem uma especialidade com relação à roça, vaqueiro, carreiro, vaqueiro de leite.
2: Na verdade, nós temos 6 carros de boi lá em casa.
1: 6 carros de boi?
2: É.
1: Que maravilha.
2: É 4 irmãos e tem dois. Tem um filho meu e tem outro menino, que é um sobrinho. Faz a mesma parte, 6 carros de boi.
1: Aí quantos quilômetros de Pombal, lá de onde vocês moram até Pombal?
2: Rapaz, mais ou menos, a gente vai pra Heliópolis. E a gente vai de carro de boi, 60 quilômetros. De Ribeira, passa no Raspador, Lá é uma festa que todo mundo gosta. Quando passa ao Porto da Ribeira e onde a gente chega.
0: E gasta, gasta quanto tempo?
2: Não.
0: Chega
2: não,
0: um dia não?
2: Um dia de viagem, né? Menos de um dia.
0: Menos de um dia de viagem.
2: É rapidinho.
0: E pra Pombal, como seria?
2: Pra Pombal é mais perto.
0: É mais perto?
2: É. E aí, Pombal é em casa.
0: Vamos fazer um percurso então do Itaú de Boi?
2: Tem até uma pessoa que eu gosto muito, sabe quem? É. Tio Augusto, sabe quem é?
0: Tio Augusto, eu vou falar.
2: Agostinho.
0: Isso, Agostinho.
2: É meu patrão. É, tem mais também um amigo meu que eu esqueci o nome agora, que toda hora a gente esquece. Né? Quando a gente tá meio agoniado, esquece.
0: Tá emocionado, tô percebendo. Mas vem cá, é possível a gente fazer um percurso na Cavalga da Boca Pio, esses carreiros se deslocarem pra Pombal, ou é complicado?
2: Não, se você quiser marcar, pode marcar que a gente vai e arruma a galera aqui e nós desce.
0: Lá tem quantos carros?
2: Mais ou menos eu levo 30.
0: Aí, não, peraí, não era 6? Opa, calma.
2: Eu tenho meus amigos, né?
0: É verdade.
2: Não sou eu, não. Ei, você sozinho faz nada?
0: Exatamente, o interessante é que se tem algo importante, muito precioso no meio dos carreiros, pessoal de cavalgada, as comitivas, é essa amizade, essa união, né?
2: Tem um amigo meu que ele tem, parece que é 10 carros de boi, só ele, com um par de piroquinha da Barra da Jurema, já ouviu falar nele?
0: Ele já, tem, já.
2: 14 filhos ele tem.
0: Já. Vira e mexe, eu tô na Baixa da Jurema ali, conheci Dona Maria de Júlio. A próxima viagem vou conhecer seu Júlio. Mas fica ali na casa de Dona Paula, seu Nininho.
2: Ah, pois vai na casa que um par de piroca pra você ver. Lá você tá em casa.
0: Que bom.
2: Gente boa.
0: Tá certo. Então, ó, foi um prazer revê-lo aqui prazer na Cavalgada das Meninas.
2: Prazer
0: né?
2: É todo meu. Sou filho do João de Verano. Não tem que você for lá também na casa do Verano, você vai gostar. É casa de gente boa.
0: Obrigado pelo convite.
2: Então. Como é que diz? É casa de mãe.
0: Tá certo. Então valeu, um abraço.
2: Valeu.
0: Tudo de bom.
2: Muito obrigado.
0: Pois é, 8 horas e 12 minutos aqui na Rádio 10 da Bahia. E essa conversa aí com esse querido amigo, né? Nego de João de Verano. E ele falou dos carros de boi. Eu sempre me empolgo com essas coisas, mas vamos ver aí esses projetos que a gente tem para realizar nessa região bacana, através da ARVAS, Associação Regional dos Vaqueiros do Sertão. 8 e 12, ele falou aqui do Piroca, né? Então vamos conhecer o Piroca, porque eu conheço o seu Pedro Contador, Pedro Piroca, aqui de Ribeira do Pombal, né? O irmão da Dona Maria José de Neninho, de Gabriel, da Fase da Mangueira, do povoado Poço de Ribeira do Pombal, aqui em nossa querida Bahia, e conhecemos o Piroca, ali se conversou com o Piroca, ele que a gente batizou carinhosamente, com todo respeito, viu, seu Piroca, sua esposa, seus filhos, né? O fazedor de menina, porque é muito bonito quando ele chega, bem miudinho, franzidinho, com aquelas marras de homem. 14 filhos acompanhando o pai. É uma coisa linda, parabéns. Então vamos acompanhar aqui a sonora da bela bruta Alice Rodrigues.
3: Paulo, e ainda nas minhas aventuras, ainda estou aqui na cavalgada da amizade, mas encontrei um senhorzinho aqui, muito carismático, com uma história lindíssima. O senhor Piroca, não é isso, senhor Piroca?
4: Piroca.
3: O senhor de que região mesmo?
4: Da Barra da Jurema, Ribeira do Amparo.
3: Diga aí. O senhor é vaqueiro, né?
4: Sou vaqueiro. Desde pequeno, menino, comecei a trabalhar. E hoje estou com 50 anos e trabalho na mesma posição, do mesmo jeito.
3: Do mesmo jeito.
4: Do mesmo jeito.
3: E desde menino sempre?
4: De menino. Nunca parei. Trabalho direto e sempre gosto. Foi vaquejada, cavalgada, isso é mais eu. É o que mais eu gosto.
3: Muito bem, seu Piroca.
4: Eu gosto.
3: Mas assim, o que eu achei engraçado na história do senhor, que o senhor tem 14 filhos.
4: 14 filhos. 14 filhos, tudo vaqueiro, viu? Isso. Vaqueiro, trabalha o mesmo jeito. Tanto faz, quer dizer, eu quero pegar um boi como eu vi, como eles vivem. Tanto faz o mesmo jeito.
3: Mas seu Piroca, Deus benza, 14 filhos?
4: Na fé de Deus.
3: Tudo com a mesma mulher?
4: Com a mesma mulher, com a mesma mulher. Com a mesma mulher.
3: História interessante.
4: E é a coisa que mais eu gosto é meus filhos.
3: Com certeza, filho é bênção.
4: Graças, meu Pai eterno.
5: Estou rico
4: com meus filhos.
3: Graças a Deus. E seu Piroca, seus pais também eram vaqueiros? São vivos ainda?
4: Não, meus pais já morreram, mas já eram vaqueiros, meus avôs, meu pai. Eu tenho dois irmãos vaqueiros.
3: Sim, pode falar o nome vaqueiro, deles.
4: O Nazinho e o José.
3: José, e o nome dos seus pais, como é?
4: Era Francino. E Vituriana.
3: Também da onde? De que lugar?
4: É um aqui da Boca da Mata e outro da Barroca.
3: Mas assim, o senhor disse que está com quantos anos mesmo?
4: Desde 56 anos.
3: Mas, e Começou cedo, né? Começou cedo pra ter menino. Quantos anos assim o primeiro filho, senhor?
4: O primeiro tá com 32
3: anos. 32 anos. E aí agora
4: emendou. Aí agora emendou. De um ano pra outro. Tudo.
3: O senhor não é fraco, não. Filhoca, seu Filhoca, muito obrigado pela sua participação na nossa rádio. Foi um prazer conversar com o senhor. Essa prosa legal. E convido o senhor. Com todos os seus meninos, né?
4: Todos
3: os vaqueiros, pra ir pra Cavalgada Boca Fria, dia 8 de agosto, a Cavalgada de Paulo Gomes, lá no Parque Segimundo Macedo, pra Cavalgada Bela de Luz também, que será ano que vem, no povoado Barrocão. Será um prazer receber vocês lá, todos os seus filhos e toda a sua família.
4: E o prazer é meu, vou mesmo lá, viu?
3: Vá mesmo, vai ser um prazer. Muito obrigado, viu, pela sua participação.
4: Obrigado, você que tá me convidando.
3: Um prazer, todo menino.
0: Eita, a fama, mais uma fama boa, uma fama de família, uma fama de vaqueiro, fazedor de menino, seu Piroca.
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0: Bombal FM. 8:16, um abraço galego, alô galego, Zé Galego, lá na Fazenda Aracaju, na escuta do programa Prosa de Vaqueiro. Dona Érica, bom dia, Dona Érica, ela estava de férias, retornou com todo o gás, um domingo super abençoado. E...

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do vaqueiro, mano Walter. 8h22. E eu disse que ia passar aqui também o pessoal da Paraíso, né? Dia 1º de agosto. Abraçar Lucas, abraçar Rômulo, que é o hominho. Abraçar os. A base, né? O alicerce. Os patriarcas e matriarcas da família Paraíso. Lá na região do Brejo, Ribeira do Pombal. Então vai ter Lucas Moraes, Vandinho Cantor, Ronaldo Santos, Léo Caster, Patrick Veloso, vai ter o Max Locutor e também Guilherme Locutor, né? Na Fazenda Paraíso. Um abraço.

0: Chá de Marcolino, boa estrelinha. Estrelinha me lembra Raimundo Brasil da Conceição, né? O da Munda da Mirandela. Por onde anda da Munda? Jovem, jovem, jovem. Cadê o jovem? Bom dia, jovem.
1: Votinho, já passou a ressaca. Tava namorando ontem, virado um touro. Comigo e assim escreveu no meu analfabeto. Minha representação, manda entoada aí pra nós. Mas se fazer vaqueiro, vou morrer, vaqueiro. Manda aí, homem. Manda entoada aí pro vaqueiro estagiário. Tá aqui virado um touro, só pegando pé duro.

0: Ouro. Bora Zé Galigo, bora Zé Niene, bora Zé Pretinho, bora Zé Lino, bora Zé Bodinho, bora seu Pantano Gris, bora Maria Preá, bora Ferreira Brito, bora Prato da Baixangaia, bora seu Rege, bora Dejavan, ui! Chama pra lá, Gibão, bota o gado pra descer, ó o gado da palma, menino!
1: Ó o gado na palma, o gado da palma.
0: Nosso amigo Zé Tijolo, mas dona Nice, aquele abraço, grande, o homem da queimada grande.
1: Tá certo, olha, um abraço. Olha aqui, um abraço aqui, meu. Agora, tem que dizer assim, não é mais jovem Paulo Andrade, é o seu Zé. É o senhor Paulo Andrade, o papi Paulo Andrade. Tá na escuta aqui do programa aí, mandando um abraço aqui pra Paulinho da Vassoura, ele que fica ali próximo a Matadouro, de Ribeira do Pombal. Inácio da Polícia Civil, alô meu querido Inácio, obrigado pela audiência também. Na Fazenda Tocaia, Tuá, papai, alô papai, seu dito. Seu dito, seu dito. Eu tô de olho, viu? Eu passei uma vez, estava lá no Cajueiro. Serrando tora no Cajueiro. Cuidado. Não vai parar de vez, mas tem que ir devagar, né? Então, seu dito, um abraço, saúde pro senhor. Tuá, um abraço também aí na Fazenda Tocaia. Mais uma vez aqui o Inácio da Polícia Civil e também Paulinho da Vassoura. Ali na região do Matador. Na região do Matador, meu querido Beto, né? Seu João Galberto e dona Gracinha na escuta do programa. Mourão e dona Luzia no Ras da Marcação. Povo do Ras da Marcação, aquele abraço todo especial. Aí, ó, e Paulinho, tem vez que eu passo um ano sem ver Paulinho, mas não muda o respeito, não muda a amizade, não muda nada, nada, nada. Só aumenta. E agora aumentou mesmo, né? Tem um fio. Eita, coisa boa. Alô, Deli Deli. 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Abraçar aqui a Júlia Bastos na escuta do programa. Ah, alô, seu Xaxá! Xaxá, Xaxá. Valeu, valeu. Tudo de bom. Yolanda de Ribeira do Amparo, bom dia, Yolanda, obrigado. Quem mais tá por aqui? Alguém mandou foto? Quem foi? Foi. Solange Ferreira, bom dia, Solange. Abraçando Alvino. Yolanda Dória das Graças. Pessoal, na boa hora na escuta. Dona Maria Raimunda, na boa hora também. Givonete, bom dia. Luiz Eduardo, nas gamelas. Ah, apareceu aqui o Regis Vaqueiro. Eu pensei que o frio tinha levado meu amigo.
2: Bom dia, Paulo Gomes. Bom dia. Aqui é o Vaqueiro Regis, fazendo a Caruá. Estamos por cá, no Prosa de Vaqueiro. Convida aí a Vaqueirama, né, pra cavalgar da Boca Pio, que tá chegando o grande dia. E um abraço aí pro seu Zé de Edmunds aí, seu Rimirinho, Borrocão, Galego da Valença, Joãozito, Vaqueiro Joãozito, Vaqueiro de Javan, Vaqueiro Du, toda essa Vaqueirama, todos nossos amigos aí. E manda aí música pra nós, que eu tô ligado. Eu tô tirando o leite do radinho ligado, levar o leite do radinho ligado. Eu vi na hora que você sentiu falta do vaqueiro, mas o vaqueiro essa semana.
1: Senti.
2: Tava ocupado, as vaquejadas vizinhas aqui. Fui umas duas noites aí nos piseirinhos lá e tô aqui curtindo o sono. Valeu, um abraço, tudo de bom.
1: Tá certo. Justificada a sua ausência. Alô, Antônio. O que foi, seu Tonho?
3: Bom dia, seu Paulo, novamente. Seu Paulo, eu quero saber o dia que o senhor trabalha na rádio de Jeremoabo, porque eu já localizei ela.
1: Ah, durante a semana?
3: O senhor trabalha e que hora?
1: Ah, durante a semana pela manhã. Durante a semana pela manhã. Vou passar ficha pro senhor. Valeu, seu Tonho de fim. Quem tá por aqui? Alô, bom dia.
4: Bom dia, Paulo Gomes. Mais um dominguinho abençoado. Tá? Graças a Deus, a Nossa Senhora Aparecida. Tamo por cá, nego velho. Ativa. Mais um domingo do Prosa de Vaqueiro. Vou mandar um alô aí pra Vaqueirama que tá nas escutas aí, o grande amigo. Meu amigo Neném de Leão da Fazenda Aracaju, Bubu, Devan. Valterson, um alô aí para meu amigo Gibão, o compadre Jorge, um alô para a galera do Porto Seguro, Alô pra galera do Cajueiro, pra Wanda, Wanda lá da Baixa da Tacaruara, Zé Nezinho, pra Fabinho, pra toda a vaqueirama que tá na escuta, nego velho, tamo por cá, viu? Tamo por cá. E aí vou dizer assim pra vocês, ó. Eita vida velha amargurada, se mulher fosse dinheiro, o Maquitinha tava perdido.
1: Ixi.
4: A loura foi embora, a morena me deixou, só me resta agora a solidão e modão sertanejo. Chama na bota, nego velho. Pedi uma música aí de Zezé de Camargo e Luciano, aquelas... Cansei de ficar sozinho pra oferecer pra essa vaqueirama que tá na escuta, minha esposa Larissa, Dona Eliane, minha mãe Maria, paizinha, toda a vaqueirama que tá na escuta. Um grande abraço, fique com Deus.
1: Valeu, eita, que o homem tá virado o trem. Ah, essa música do Zezé de Camargo e Luciano, vou colocar aqui no quadro de saudades, é Me Leva Pra Casa. É isso? Não, não tá aqui não, rapaz. Ah, me leva pra casa. Não, então é outro nome, não é Me Leva Pra Casa não. Eu vou procurar aqui e vou tocar, tá certo? Então eu vou apresentar aqui agora. Eu estive no sábado, esse outro, sábado atrasado, lá na Fazenda João do Alto, e fui conversar, fui fazer uma visita a seu Jonas e dona Zefinha, né? E aí eu disse, rapaz, eu vou lá, tal, vou encontrar o casal, bater um papo, tal. Rapaz, a casa tava cheia, pense na fiarada, nos netos, tava uma riqueza, né, seu Jonas? Que maravilha, que coisa boa poder reencontrá-lo com saúde, com todo esse gás, e que Deus abençoe o senhor, abençoe dona Zefinha e toda a família. Então vamos acompanhar essa sonora, tá dividida em três partes, não vai dar para tocar tudo, vou tocar só uma hoje, né? Vamos apresentar somente uma sonora hoje, porque rendeu prosa desse domingo, de uma forma que, ó, teve áudio lá da região ali das Pedrinhas, áudio da Queimada Grande, né? Áudio com o Chico e agora com o seu Jonas, tá certo? Então, essa primeira parte aqui a gente passa hoje, e desde já agradecendo ao seu Jonas e dona Zefinha na Fazenda João do Alto, aqui, município de Pombal. Eu cheguei aqui agora na... Ainda fazenda?
4: Fazenda
1: João do Alto. E tô reencontrando aqui um amigo de longas datas. Nos encontramos tem pouco tempo na região da Tapera, na casa da filha, né? Foi aniversário dele, do genro. E aí fizemos esse compromisso de reencontrarmos aqui no João do Alto. Eu estou falando do seu Jonas. Seu Jonas, vaqueiro das antigas, marchante das antigas, e me recebendo aqui em sua residência juntamente com a família. Que bom revê-lo.
5: Paulo, para mim é um prazer muito grande ver você aqui nessa casa, que eu, há mais de 50 anos que eu moro aqui nessa casa, nunca tive um pratão. Uhum. Criei minha família toda com meus esforços e nunca teve um dia para 4 horas da manhã estar lá à vontade para tirar um leite de uma vaca. Não é para vender, é para fazer um queijo, para fazer um cuscuz, para dar um cachorro, para dar um porco. Nunca, eu posso dizer que quase nunca vendi leite para me manter. Uhum. Graças a Deus isso tem com sobra na minha casa. 10, 12 litros de leite eu tenho aqui para dar os netos, para dar cachorro, para dar tudo, viu? Com sobra, entendeu?
1: Seu Jonas é natural aqui, de Ribeiro, do Pombal. Eu sei, assim, um pouquinho da sua história, a sua família lá em Euclides da Cunha. Mas nasceu e se criou aqui ou lá em Euclides?
5: Não, eu sou filho de Simão Dias. Eu vim para aqui em 59, com a idade de 14 anos, ia completar 14 anos. Eu cheguei aqui no dia 29 de abril de 59 e completava 14 anos no dia 16 de maio. Mas nessa época, eu já era montador de cavalo, eu amansava burro, eu amansava cavalo, eu fazia de tudo, e o povo queria que eu fosse empregado de fazenda. Mas eu nunca pretendi ser empregado de ninguém, porque o meu avô morreu com 98 anos, sem ser empregado. Meu pai morreu com 83 anos, que deu derrame, e morreu sem ser empregado. E esse carrancismo eu venho trazendo desde quando, do dia que eu nasci, que eu nasci de 7 meses. Eu passei 3 anos no chão sem caminhar, mas com 5 anos eu já trabalhava na roça. E com 10 anos eu já era montador de burro e montador de cavalo. E graças a Deus nunca faltou nada na minha casa. E minha família é muito grande. Hoje a minha família, se for para juntar meus filhos com genro, com nora, com neto e bisneto, dá quase 80 pessoas.
1: 80? Bate com a idade 80 ou já passa?
5: 81 anos completado.
1: 81 anos.
5: 81 anos. e monto num cavalo. No dia que eu pegar um cavalo, que eu botar atrás de um boi, que eu não voltar ele pra trás, eu não monto mais num cavalo.
1: A última vez que eu encontrei o senhor lá na Tapera, o senhor foi montado.
5: Fui montado numa burra.
1: É sempre referência à criação de burro, né?
5: É, no caso eu fui montado, eu tenho um animal, pra lá eu fui numa égua, porque eu não quis ir na burra. Mas eu tenho hoje aqui 6 animais. Eu tenho 2 cavalos, pai e filho, tenho 2 éguas e tenho 2 burras. E é pro meu trabalho, né? Uhum. Eu tenho uma carroça na rua, que tem 2 anos que foi comprada, foi 2.700 conto. Nunca trouxe para aqui ainda, com pena de botar para o basculho. Tem uma carroça velha aqui, mas lá está guardada. Lá é feita de roxinho, toda no parafuso. Foi 2.700 conto. O menino me disse a semana passada que uma carroça daquela hoje é 3.500 conto. Está lá dentro do meu depósito lá.
1: E a carroça que está aqui é essa que Dona Zefinha vai para a feira?
5: É, essa é. E
1: vai ou ia?
5: Ela ia. Hoje ela está andando mais de moto.
1: Tá tudo e chique, filha, Dona Zefinha.
5: As filhas carregam.
1: As netas agora de moto, né?
5: É, as filhas de moto e
1: ganhando pega, na loteria.
5: É, e ela leva a mãe de moto e traz de moto e eu às vezes vou com a carroça para trazer ração para o dono mais.
1: Uhum. E a feira da sexta?
5: A feira da sexta, ela faz no mercado e a feira vem trazer aqui. O menino vem trazer.
1: Mudou muita coisa.
5: Mudou, graças a Deus, mudou muito.
1: Tá bem diferente aqui, eu pensei que ia me perder.
5: Graças a Deus. Paulo, eu só tenho a agradecer a Deus. Sabe por quê? Porque até hoje eu nunca precisei de pedir um favor, nem um político. Eu tenho essa fiaragem que eu tenho hoje, que são 14 filhos vivos, eu nunca pedi um caderno político. E detesto esse tipo de coisa, tá pedindo um saco de cimento, um saco de um dinheiro de broco, esse tipo de coisa. Hoje eu tenho 3 casas, posso ter 3 casas na rua, é 3 cômodos e em todo cômodo tem um banheiro. Uhum. Se uma pessoa quiser botar um comércio, tem onde botar o comércio e tem onde morar, porque tem 2 cômodos pelo fundo do qualquer estabelecimento lá. E tem 3 banheiros em cada casa. Tem um banheiro em cada casa, cada cômodo daquele, viu?
1: Agora eu me recordo aqui, o senhor indo para o Euclides da Cunha visitar sua mãe. Me conta morava, essa história.
5: Minha mãe morava nas Carnaíba. Quando eu fiquei viúvo, há 49 anos, meu pai morava lá. Eu mandei um carro ir buscar meu pai lá, mas minha mãe. Aí minha mãe chegou aqui com meu pai. Tomou conta da criança que morreu, a mãe morreu e a criança ficou viva, vai fazer 49 anos, esse menino se criou com ela, de lá mesmo da casa dela foi para São Paulo, hoje ele mora em São Paulo, mas está bem também, lá tá, é muito bem empregado, tem 2 casas boas, tem carro próprio, tem tudo, mas vive independente lá, né? Entendeu? Hoje ele tem 20 e tantos anos de empresa, hoje se ele chegar a sair da empresa, ele tira um quarto da empresa, né? Ele trabalha bem e o povo gosta dele lá, né? Mas é assim, a vida da gente, a gente sabe que começa, mas não sabe de que jeito finda. Pode morrer nesse instante e pode demorar a morrer. Hoje mesmo eu conversei com um senhor com 94 anos, tá até arrependido das coisas que arrumou, porque disse que não se lucrou. Eu digo, o senhor não se lucrou, mas sua família vai se lucrar. De qualquer jeito vai se lucrar, né? Pior é se não tivesse para quem deixar, né? E assim, a vida da gente é muito, muito complicada e é muito falada. Mas, primeiro, a gente tem que trabalhar para ter as coisas. E aquele que não trabalha para ter as coisas não tem nada, né? Uhum. Não tem nada. Eu sou muito feliz da minha vida, graças a Deus. Nunca comprei um carro, nunca comprei uma moto. Não é que eu não possa comprar, eu não posso é manter. Porque para manter, eu não quero ser responsável mais dirigir um carro, porque eu não tenho mais idade para isso. Nem também quero botar um motorista para estar me carregando para cima e para baixo. Entendeu?
1: Prefere o cavalo, animal.
5: Ah, eu não dou um cavalo por um carro. Uhum. Eu não dou uma burra que eu tenho. Eu tenho uma burra aqui, que eu boto dentro das cavalgadas aí, eu chupo o beiço aqui sem esporo, ela sai arrancando os cílios de cela e o diabo vai sair no final. Ela trabalha no arado, o dia todinho eu não dou uma cipuada. Uhum. Eu posso botar 10 sacos de feijão em cima da carroça, ela leva. Mas eu também não ajudei muito ela no peso, não, porque é uma burra que é passado. É pra carroça, entendeu?
1: Essa é da época que eu conheci o senhor, não, né?
5: É, ela tá aí.
1: 20 anos já.
5: Ela já tem. Em 2012, eu fui pra São Paulo e deixei ela passar da cela de poucos dias. A seca pegou. Aí em 2012, eu tava com 54 reis. Aí quando eu cheguei de São Paulo aqui, menino, tava uma seca se acabando tudo. Eu já tinha vendido uns
1: 2012?
5: Garrotos. 2012. Aí eu já tinha vendido uns garrotos pra ir mantendo as despesas. Eu sei que com essa brincadeira, quando eu cheguei aqui que via seca, comecei a preparar os papel para botar na DAB. Quando eu vi mil e tantas pessoas na minha frente, eu desisti. E piquei para Sergipe, mais um genro. E lá arrumei uns pastos, levei um gado para lá. Passei 11 meses com um gado arranchado. Levei 30 reis e uma égua para Sergipe. Passei 11 meses. Quando eu acabei de chegar com esse gado em casa, que eu fui fazer a conta do que eu tinha gastado, eu parei de fazer a conta para não perder a cabeça. Uhum. Eu gastei mais, naquela época, mais de 30 mil reais. Mas trouxe o resto do gado para casa, e o gado, uma parte era meu, a outra parte era dos filhos. Hoje, mesmo assim, com tanto sacrifício, tanta coisa e aquilo, eu vendi uns bois dos netos agora há poucos dias e um gado daqui, mas ainda tem quase 30 reis. E tudo é aqui com os braços desse velho aqui. Aqui eu faço cerca, eu corto de machado, eu estico arame sozinho. Uma bola de arame eu estico sozinho. Eu estico uma bola de arame sozinho. Agora mesmo tu pode fazer uma cerca lá na serra, lá, uma bola de arame, através não deu um fio, 500 metros. Já tenho que fazer a cerca lá, porque eu plantei uma, fiz um pasto de capim lá. E o rapaz, o meu vizinho, não gosta muito de cuidar da cerca. E o menino chegou lá essa semana e achou um rastro de gado lá. E eu fui, achei o local por onde o gado passou. Já mandei ligar para ele, para o vaqueiro tomar providência, que o gado entrou lá. E eu não quero gado dentro da roça, porque eu plantei o milho e o capim, não quero gado. Mas já vou essa semana descobrir a cerca para renovar a cerca.
1: Eu estava tentando lembrar aqui o ano dessa seca. O senhor acabou recordando aí o ano 2012.
5: 2012.
1: Eu já ia dizer que o quê? Há 20 anos mais ou menos que eu conheço o senhor. E aí eu lembro dessa seca.
5: Uma seca brava,
1: pai. 2012. Eu me recordo, eu vim aqui fazer uma visita e o senhor e as meninas cortando mandacaru.
5: Ô Paulo, você veja bem. Eu em 2012, eu passei 10 meses em São Paulo fazendo um tratamento desse olho. Eu fui tirar um pé de árvore que eu tinha lá, uma roça, que tinha um pé de pau de rato, e o pé de pau de rato deu lagarta. E o pó da lagarta veio o olho. E o olho empreteceu, eu achei que ia explodir o olho. Eu fui para o doutor Moisés, não resolveu, fui para o doutor Zé Roberto. Quando cheguei no doutor Zé Roberto Moraes, disse, vou dizer a verdade, você só faz essa cirurgia ou em Salvador, ou Aracaju, ou São Paulo. Eu digo, prepara logo a papelada aqui e empurra para São Paulo, que eu tenho um filho em São Paulo, lá eu vou ver se resolvo mais fácil. Que nada. Lá eu passei por 10 meses.
1: Foi, voltou pior?
5: Não, eu fiz a cirurgia, era a retina. Fiz a retina, lá foi feita a retina. Foi feita. Uma médica fez a cirurgia de retina. Depois, quando a chefe chegou, achou que não estava legal, teve que fazer novamente. Fiz duas cirurgias de retina no olho só, no olho direito, né? Uhum. Mas Deus me ajudou e até hoje eu estou me batendo. E faço tudo, enxergo tudo e faço tudo, e tiro o leite, e monto cavalo e faço tudo presepada ruim. Toda presepada ruim eu faço, graças a Deus, Paulo. 81 anos, no dia que eu achar um cabra de 20 anos para fazer o que eu faço, eu pago dobrado. Viu, Paulo?
1: Tá vendo aí, seu Jonas? 81 anos. Eita.

0: Cajarana. Aí quando começou a tocar música, eu lembrei da fazenda Cajarana aqui de Ribeira do Pombal. Lembrei de Maria José, minha amiga ali da Igreja Messiânica. E lembrei do Júnior. Aí quando eu vejo o celular, ó, o Júnior aqui. Bom dia, Paulo. Bom dia, meu amigo. Manda um alô pra família Tavares aqui na Cajarana. Povo da Cajarana. Alô, família Tavares. Gostou, né? Amigo Jonas, jogando duro. O Júnior que organiza a missa do vaqueiro da Cajarana. É, tradicional evento que acontece lá na Cajarana, aqui de Ribeira do Pombal. Foi lá que o ano passado o padre Rosivaldo disse que pretende fazer uma grande missa do vaqueiro no mês de outubro aqui em Pombal, né? Ele já conversou comigo aqui algumas coisas, alguns detalhes, e ficou da gente caminhar, vamos encaminhar. Que bom a gente ter um padre, um sacerdote, né? Que abraça também essa causa, a exemplo de tantos outros, né? Começou com o padre Emílio e assim a gente vai seguindo e promovendo esse tipo de evento religioso, esse tipo de evento cultural. Viva a cultura de Ribeira do Pombal! Viva, viva, viva, viva! 8h46. Walter Júnior.
1: Bom dia, meu parceiro. Walter Érica, estamos por cá agora descendo aqui pro do Barro Vermelho lá pro Saco do Cedro, lá pro Recanto dos Guerreiros 2, dá uma olhadinha lá.
0: Ih, no, é, tem até o 2 agora.
1: Pasto, aproveitar essa chuvinha e vamos, em nome de Jesus, em paz e ouvindo a programação maravilhosa aí. Aquele abraço, Paulão.
0: Tá certo, um abraço aí, tudo de bom. Valeu, valeu, um abraço. Valeu, guerreiro. Recanto dos Guerreiros 2. Ele sempre me convida pra passar no Recanto dos Guerreiros 1, mas assim, eu passo ali, faço aquela travessia, né? Poço, Barro Vermelho e Valença. Passei ontem, né? Fui deixar o artista, o Damunda, num mega evento lá na Queimada Grande. Mas eu quero parar com o tempo. Eu quero parar com o tempo aí na sua residência, tá certo, Walter? Obrigado pela audiência. Zé Américo da Limier, parceirão das antigas, Zé Américo. Zé Américo, ainda na representação, vamos fazer uma parceria aqui no Prosa, na Bucapio? Sinta-se convidado. Um abraço, Zé Américo da Limier, ouvindo o nosso programa Prosa de Vaqueiro. 8h48, deixa eu tocar mais músicas aqui. Já tô ouvindo aqui o Xuxa. Pouca conversa, muita música. Pouca conversa, muita música. Boi de carro. Boi de carro. Eu toquei a música de seu Manuel Ramos. Não sei, só sei que ele pediu. Me chama.

0: Chega, chega, Paulo Gomes, que tá cuidando, já vai dar meio-dia, viu,
1: chega,
0: cara?
1: Chega, Almeida, chega, Almeida.
0: Eu tô aqui mais um homem. Da Fazenda Tamboril, Zé do Gado, meu compadre de coração. Ele vai mandar um verso pra você aí agora.
1: Canta, vaqueiro, canta. Zé do Gado.
2: Alô, Paulo Gomes.
1: Oi.
2: Tudo bom?
1: Bom, mel.
2: Já tá preparado? Cuide, cuide que é hora.
1: Tô preparado, faltam 8 minutos.

0: Tony, seu vaqueiro atestado, mulher e cavalo ligado, mata a paixão de um homem. Oi, oi.
1: Aqui é o homem.
0: Cuida, cuida logo. Pega a vaqueirama pra nós atopar.
2: Valeu, Zé do Gado. Já vi que hoje vai ter desafio de repente, moda de viola aí, vai ter a boitoada. O Zé Valtinho vai comigo. E com certeza vai fazer aí verso de gado, homenagear o vaqueiro Almeida, homenagear até o vaqueiro, a vaqueirama, Zé do Gado, toda a turma aí. Vamos fazer a festa. Depois tem reunião, né? Ô, Faroldo, tem reunião. Hoje tem reunião. E logo mais à noite, em prol da Cavalgada Boca Pio, vamos fazer o sorteio de um carneiro, um bingo de um. Eu peguei como borrego. Aliás, eu peguei como um borrego. Só que o bicho é grande, 34 quilos. Então, quem puder ajudar a colaborar, né, com a Cavalgada Boca Pio, a gente agradece lá no distrito de Vila Rodrigues, o nosso querido Barroquão. E 5 prêmios na quina, tá bom? 5 quinas, no caso. Ô mamãe, ô que calor! Ô que calor! Jairo da Cajazeira, um abraço, Jairo.
3: Nordestino sonha.
2: Um abraço também, deixa-me ver aqui. Orlando, lá da Cajazeira, Dona Maria, toda a família na escuta do programa. Um abraço, pessoal, Cajueiro Mulugu. Alô, seu Rosalvo dos Paus Preto. Alô, Dona Luzia, vaqueira Rosilene. Os homens também na escuta do programa. Eita, Dona Luzia, pessoal. Na Ortiga, Espinheiro, Tocaia. Gente que curte, que ouve a programação. Prosa de Vaqueiro. Quem tá aqui? Deixa-me ver. Bom dia, Paulo. Aqui é Val Rei. Val. Vou falar Val. Val do Monte. Gostaria de ouvir música. Oferecer. A todos que não perdem o programa. Acho que é isso aqui, né Val?
4: Bom dia, Valdade. Bom dia, aqui é o Val Reis do Monte.
2: Ó, Val Reis.
4: Que Deus abençoe nosso dia. Passa aí minha música que eu pedi do Bonde do Vaqueiro, oferecendo a Teia. Minha primona deve estar ligadinha.
2: Teia é autoridade. Nadilda Abramo, um abraço. Tudo de bom, viu? Tá na Fazenda Bom do Crá. Eita, Nadilda, você anda, viu, meu querido? Neuza Santos, alô, Neuza.
5: Bom dia, Paulo Gomes.
2: Ô, minha querida, bom dia.
5: Aqui é Dona Neuza da Reforma Pioneiro, município de Cipó. Não vou pedir nem música hoje, viu? Que tá é mil. Só quero que ofereça aqui o povo da Reforma Pioneiro pra Dona Lúcia, Zé Ferreira, para meus irmãos, para Carminha, para Maria aqui do Domingo. Obrigada aí, Paulo Gomes. O programa tá é bom hoje, viu?
2: Fala, minha
5: Deus
2: querida.
5: Abençoe seu lindo domingo.
2: Amém,
5: que
2: amém,
5: sempre
2: amém,
5: fica
2: amém,
5: alegre
2: amém.
5: Assim. Eu vou dar um pulinho aí, viu?
2: Chega pra cá. Chega pra cá.
5: Eu ia dar com a advogada aí do Boca Pio.
2: Venha pra cá.
5: Com fé em Deus.
2: Valeu,
5: chama, Paulo Gomes. Chama, Dona Neuza. Pra comparecer aí, chama. Na cavalgada.
2: Valeu, abraço, tudo de bom. Alô, vaqueiro.
6: Bom dia, Paulo. Cuida, Paulo. Cuida.

0: tchau.
1: Tchau, vida de gado. Esse é o nosso querido amigo, ouvinte, parceiro, Zé de Ed, um batalhador, né? Eu encontrei Zé de Ed na pega de boi do mato, na Bananeira, no último domingo, e meio tortinho assim, meio troncho, mas vivo, alegre, dançando, sambando, sapateando, não pode entrar no mato pra pegar boi brabo, né? Mas assim, é uma das pessoas, uma das joias que eu tô na vida, que não reclama da vida, sabe? Não ficam lamentando, lastimando, sabe? Sofre, passa dificuldade, passa aperto, mas tem um sorriso, tem um verso para fazer, sabe? Tem um pouquinho da disponibilidade do trabalho dele de tirar um leite, de pegar um boi assim assado. E eu agradeço muito essa permissão de conhecer o Zé de Ed, como eu conheço tantos outros que têm essa amizade, essa sinceridade, esse desejo de sempre estar fazendo melhor. Então, Zé de Ed, um abraço mais uma vez aqui, né? Saúde, cuidado, viu? Cuidado. Ele saiu e não voltou, Conceição. Ele saiu e não voltou. Ah, vou pegar o helicóptero, vou buscar Conceição. E não voltou. Conceição, o que você fez com esse menino? E quem chegou com as costas doendo? Rapaz! Olha, finalizando aqui o nosso programa, eu quero aqui mais uma vez abraçar e agradecer a dona Denise e também a Júlia. Dona Denise, que é mãe da Júlia, que eu conheci ontem na Vila Operária, a Júlia do Triângulo, ela acompanhando o Forró Lasca Chinela com o Triângulo. E eu fiz o convite para ela se apresentar na Cavalgada Boca Pio, dia 8 de agosto.

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2: Alegria. Quem me protege e me ampara é meu Deus, é o Senhor que sustenta a minha vida. Quero ofertar-vos um sacrifício de coração e com muita alegria. Em nome do Pai, do Filho e do Espírito Santo.
3: Amém.
2: A graça de nosso Senhor Jesus Cristo, o amor do Pai e a comunhão do Espírito Santo esteja sempre convosco.
3: Bendito seja Deus que nos reuniu no amor de Cristo.
2: Queridos irmãos e irmãs, neste dia em que celebramos a vitória de Cristo sobre o pecado e a morte, também nós somos convidados a morrer para o pecado e ressurgir para a vida nova. Supliquemos juntos o perdão dos nossos pecados cantando.

0: Deus Todo-Poderoso, tenha compaixão de nós, perdoe os nossos pecados e nos conduza à vida eterna.
1: Amém.
0: Entoemos o hino de louvor.

0: Livro da Sabedoria. Não há além de ti outro Deus que cuide de todas as coisas e a quem devas mostrar que o teu julgamento não foi injusto. A tua força é princípio da tua justiça, e o teu domínio sobre todos te faz para com todos indulgente. Mostra a tua força a quem não crê na perfeição do teu poder, e nos que te conhecem castigas o teu atrevimento. No entanto, dominando tua própria força, julgas com clemência e nos governa com grande consideração. Pois quando quiseres, está ao teu alcance fazer uso de. Assim procedendo, ensinaste ao teu povo que o justo deve ser humano, e teus filhos deste a confortadora esperança de que concedes o perdão aos pecadores. Palavra do Senhor.
1: Graças a Deus.

0: Leitura da carta de São Paulo aos Romanos. Irmãos, o Espírito vem em socorro da nossa fraqueza, pois nós não sabemos o que pedir, nem como pedir. É o próprio Espírito que intercede em nosso favor com gemidos inefáveis. E aquele que penetra o íntimo dos corações sabe qual é a intenção do Espírito. Pois é sempre segundo Deus que o Espírito intercede em favor dos santos. Palavra do Senhor.
1: Graças a Deus.

Naquele tempo, Jesus contou outra parábola à multidão. O reino dos céus é como um homem que semeou boa semente no seu campo. Enquanto todos dormiam, veio o seu inimigo, semeou o joio no meio do trigo e foi embora. Quando o trigo cresceu e as espigas começaram a se formar, apareceu também o joio. Os empregados foram procurar o dono e lhe disseram: Senhor, não semeastes boa semente no teu campo? De onde veio então o joio? O dono respondeu: Foi algum inimigo que fez isso. Os empregados lhe perguntaram: Queres que vamos arrancar o joio? O dono respondeu: Não. Pode acontecer que, arrancando o joio, arranqueis também o trigo. Deixai crescer um e o outro até a colheita. E no tempo da colheita, direi aos que cortam o trigo: Arrancai primeiro o joio e amarrai-o em feixes para ser queimado. Recolhei, porém, o trigo no meu celeiro. Jesus contou-lhes outra parábola. O reino dos céus é como a semente de mostarda que um homem pega e semeia no seu campo. Embora ela seja a menor de todas as sementes, quando cresce fica maior do que as outras plantas e torna-se uma árvore, de modo que os pássaros vêm e fazem seus ninhos em seus ramos. Jesus contou-lhes ainda uma outra parábola. O reino dos céus é como o fermento que uma mulher pega e mistura com 3 porções de farinha até que fique tudo fermentado. Tudo isso Jesus falava em parábolas às multidões. Nada lhes falava sem usar parábolas para se cumprir o que foi dito pelo profeta: Abrirei a boca para falar em parábolas. Vou proclamar coisas escondidas desde a criação do mundo. Então Jesus deixou as multidões e foi para casa. Seus discípulos aproximaram-se dele e disseram: Explica-nos a parábola do joio. Jesus respondeu: Aquele que semeia a boa semente é o filho do homem. O campo é o mundo. A boa semente são os que pertencem ao reino. O joio são os que pertencem ao maligno. O inimigo que semeou o joio é o diabo. A colheita é o fim dos tempos. Os ceifeiros são os anjos. Como o joio é recolhido e queimado ao fogo, assim também acontecerá no fim dos tempos. O Filho do Homem enviará os seus anjos, e eles retirarão do seu reino todos os que fazem os outros pecar e os que praticam o mal, e depois os lançarão na fornalha de fogo. Ali haverá choro e ranger de dentes. Então os justos brilharão como o sol no reino de seu Pai. Quem tem ouvidos, ouça.

0: Queridos irmãos e irmãs, graça e paz da parte de nosso Senhor Jesus Cristo. Primeiro, pedir desculpas pelo atraso, né? Humanamente falando, devemos reconhecer as dificuldades. Logo cedo recebi a mensagem de que o padre não havia chegado e aí precisaria estar aqui. Então vamos viver este momento, as outras pessoas esperam para o outro momento e consequentemente tudo se ajusta. Depois dizer a vocês que nos últimos dias, nós, os padres da diocese de Paulo Afonso, fizemos a oportunidade de subir ao monte, fizemos o nosso retiro espiritual anual. E como tema, nós tínhamos um trecho de São Francisco. Nós meditamos sobre a vida franciscana e um dado momento, quando Francisco escuta o Evangelho, ele vai afirmar as seguintes palavras: é isso que eu quero, é isso que eu anseio, é isso que eu desejo de todo o meu coração. Assim também, cada um de nós devemos viver esta experiência de desejar a palavra do Senhor, não somente ouvir a palavra, mas fazer com que a palavra de fato gere em cada um de nós sensibilidade. E o retiro espiritual é justamente esta oportunidade de subir ao monte, assim como fazia Jesus com seus apóstolos. Jesus que ia a um lugar retirado, e neste lugar Jesus fazia a experiência de rezar com seus discípulos. Aqui, meus irmãos e minhas irmãs, nós somos convidados a reconhecer a importância da oração. A oração que é primordial na nossa vida e a espiritualidade que nos faz viver um diálogo verdadeiro e íntimo com o Senhor, que nos convida à comunhão para com Ele mesmo. Tendo dito isto, agora nós vamos voltar a nossa atenção àquilo que é próprio da liturgia deste domingo. A liturgia deste domingo nos apresenta alguns pontos importantes. Ao mesmo tempo em que Jesus reforça a identidade do reino dos céus, ele apresenta o tema também da escatologia, fazendo-nos refletir sobre a brevidade da nossa existência, e também nos remete ao fim último de todas as coisas, ou poderíamos dizer aqui ao juízo final. Jesus vai dizer que aqueles que praticam o mal serão colocados diante deste tribunal para ser julgado a partir das suas próprias experiências. E para explicar bem a dinâmica do reino dos céus, Jesus vai trazer hoje não somente uma parábola, mas três parábolas distintas. E depois os discípulos vão pedir ao Senhor que ele de fato apresente o significado, o sentido da parábola do joio que nós escutamos no dia de hoje. Antes disso, eu gostaria de retomar algo que foi dito lá no domingo passado. Eu celebrava com vocês no domingo passado pela manhã, e no domingo passado eu lembro que eu falei sobre cinco pontos fundamentais no Evangelho de São Mateus. O Evangelho de São Mateus vai nos apresentar cinco grandes discursos de Jesus. Dentre estes cinco discursos, eu vou apresentar três, né, que nós já vivenciamos e, consequentemente, vamos tomar nota dos próximos nos dias vindouros. Primeiro ponto, o grande primeiro discurso de Jesus faz menção à escolha dos apóstolos. Jesus escolhe para si homens e naquele momento Jesus oferece algumas instruções para que eles possam viver bem esta experiência que não é intimista, mas que gera intimidade. Jesus diz aos mesmos de que não precisam se preocupar, não devem levar consigo muitas coisas, mas viver esta experiência de gratuidade e de confiança na providência divina. O Senhor há de providenciar aquilo que nós precisamos. Depois, meus irmãos e minhas irmãs, um outro discurso que chama atenção no Evangelho de São Mateus é o chamado discurso do Sermão da Montanha, onde Jesus sobe ao monte com os seus apóstolos e ali profere um discurso tocando em alguns pontos fundamentais da vida e da espiritualidade cristã nascente. A respeito deste tópico, nós poderíamos trazer aqui alguns pontos que são importantes e que o próprio Jesus alerta os seus apóstolos. A respeito do tema da misericórdia, bem-aventurados misericordiosos, porque alcançarão misericórdia. A respeito da temática da justiça, bem-aventurados os justos, bem-aventurados aqueles que promovem a paz, bem-aventurados que fazem o bem e os que ajudam aqueles que mais precisam. E a partir disso nós vamos compreendendo como de fato se constrói toda esta narrativa de Jesus ao entorno da comunidade nascente. O Senhor quer formar homens decididos, homens que desejam viver segundo o seu coração. E para isso Jesus agora conversa não somente com seus discípulos, mas também com a grande multidão. A título, por exemplo, do evangelho do domingo passado, aqueles que não lembram, eu proponho que vocês retomem o evangelho, porque ali se inicia basicamente o terceiro discurso de Jesus, chamado Sermão das Parábolas. Então a multidão estava ao redor de Jesus e naquele momento Jesus apresenta uma parábola. E consequentemente esse discurso se segue e hoje nós contemplamos não uma, mas três parábolas distintas. Primeira delas, a parábola do joio. Jesus vai dizer que um homem foi lá, plantou o trigo e de repente este homem foi dormir. Enquanto o homem dormia, o seu inimigo foi lá e lançou a semente do joio no meio do trigo. Para dizer, no mundo, muitas vezes nós podemos confundir as coisas. E muitas vezes precisamos olhar para dentro de nós mesmos e perceber também esta dualidade existente. Na medida em que nós somos bons, apresenta-se também uma experiência de maldade. Na medida em que nós confiamos, de certo modo, aparece uma desconfiança e nós vamos sendo motivados ou percebendo estas implicações no galgar das nossas próprias experiências. Mas, meus irmãos e minhas irmãs, Jesus apresenta ainda outros pontos que nos fazem reconhecer o que é de fato o reino de Deus. O reino de Deus é como um grão de mostarda. Sendo a menor de todas as sementes, quando nasce, torna-se uma hortaliça bonita, ao ponto de abrigar os pássaros do céu. E depois Jesus vai dizer, o reino dos céus é como o fermento que é misturado em três porções de farinha e ali faz com que tudo torne-se uniforme e de fato aquela massa ganhe consistência. Por isso, dentro desta experiência, nós devemos reconhecer o fato de que Jesus fala em parábolas com o desejo de que todas as pessoas reconheçam e identifiquem-se com o reino dos céus diante deste convite fundamental para o seu seguimento. Aquilo que não é inteligível torna-se irrelevante. Se eu não sei o que significa e se eu não consigo pensar sobre o significado de tal realidade, para mim não vai ter relevância alguma. E era justamente isso que pensava Jesus quando comunicava a partir de uma linguagem simples, fazendo com que as pessoas compreendessem com profundidade qual o significado e o que de fato era o reino dos céus às pessoas mais simples. O desejo de Jesus era de fazer com que todas as pessoas reconhecessem esta grande mensagem e o desejo do seu coração de atrair todos a ele mesmo. Depois, meus irmãos e minhas irmãs, nos chama a atenção alguns pontos dentro desta parábola. No primeiro ponto é o desejo imediato dos discípulos. E aqui os discípulos são representados pelos empregados que, quando tomam consciência de que o joio e o trigo estão juntos, eles perguntam ao dono: você quer que nós vamos lá arrancar? E o dono, de maneira cautelosa, diz: não, ainda não é o momento, é preciso deixar crescer. E aqui nós olhamos para esta dimensão, reconhecendo a oportunidade que o Senhor nos concede todos os dias da nossa vida. Ele poderia sim nos cortar de imediato, mas o Senhor nos possibilita crescer, mesmo diante da maldade do nosso coração, porque Ele reconhece que ainda há possibilidades. Mas aqueles que não enveredam pelo caminho do Senhor serão tratados como o joio. Serão cortados e lançados na fornalha. E o Evangelho, a partir das palavras de Jesus, vai nos afirmar algo muito importante. Ali haverá choro e ranger de dentes. E o Evangelho se conclui dizendo: quem tem ouvidos, ouça. Em outras palavras, quem bem fizer, para si é. Louvado seja o nosso Senhor Jesus Cristo.
1: Para sempre seja Deus louvado.
0: Creio em Deus Pai Todo-Poderoso, Criador do céu e da terra, e em Jesus Cristo, seu único Filho, nosso Senhor, que foi concebido pelo poder do Espírito Santo, nasceu da Virgem Maria, padeceu sobre Pôncio Pilatos, foi crucificado, morto e sepultado, desceu à mansão dos mortos, ressuscitou ao terceiro dia, subiu aos céus, está sentado à direita de Deus Pai Todo-Poderoso, de onde há de vir a julgar os vivos e os mortos. Creio no Espírito Santo, na Santa Igreja Católica, na comunhão dos santos, na remissão dos pecados, na ressurreição da carne, na vida eterna. Amém. Irmãos e irmãs, apresentemos a Deus as nossas preces e após cada súplica nós iremos confiantes.

0: Após cada súplica, respondemos: Senhor, mostrai-nos vossa força.
1: Senhor, mostrai-nos a vossa força.
0: Pela Santa Igreja, para que viva sua vocação de ser servidora da vida no coração do mundo, rezemos.
1: Senhor, mostrai-nos a vossa força.
0: Pelos povos, para que em meio às agitações e ansiedade do mundo atual tenham as luzes do Espírito Santo, que tudo acalma e tudo torna possível, rezemos.
1: Senhor, mostrai-nos a vossa força.
0: Pela saúde mental, física e espiritual de todas as pessoas que, atormentada pela cultura do ódio, da violência e da intolerância, adoece e se torne insensíveis, rezemos.
1: Senhor, mostrai-nos a vossa força.
0: Pelas paróquias, para que, pondo a comunhão no centro, sejam cada vez mais comunidades de fé, fraternidade e acolhimento dos mais necessitados, rezemos.
1: Senhor, mostrai-nos a vossa força.
2: Tudo isso vos pedimos, ó Pai, por Jesus Cristo, vosso Filho, na unidade do Espírito Santo. Amém. Amém.

0: Irmãos e irmãs, para que o meu e o vosso sacrifício seja aceito por Deus Pai Todo-Poderoso.
1: Receba, Senhor, por tuas mãos este sacrifício, para a glória de seu nome, para o nosso bem e de toda a sua santa igreja.
0: Ó Deus, no único sacrifício da cruz, levastes à plenitude os diversos sacrifícios da antiga lei. Aceitai esta oblação das mãos dos vossos fiéis e santificai-a com a mesma bênção que destes à oferta de Abel, a fim de que sirva para a salvação de todos o que cada um trouxe em vossa honra, por Cristo nosso Senhor.
2: Amém.
0: O Senhor esteja convosco.
1: Ele está no meio de nós.
0: Corações ao alto.
2: Nosso coração está em Deus.
0: Demos graças ao Senhor nosso Deus.
1: É nosso dever e nossa salvação.
0: Na verdade, é digno e justo, é nosso dever e salvação dar-vos graças sempre em todo lugar, Senhor Pai Santo, Deus Eterno e Todo-Poderoso, pois em vossa misericórdia amastes tanto o mundo, que nos enviastes vosso próprio Filho como Redentor. Quisestes que ele fosse em tudo igual a nós, menos no pecado, para amardes em nós o que vos comprazia em vosso Filho. Por sua obediência ele restaurou os dons que por nossa desobediência pecando tínhamos perdido. Por isso também nós vos louvamos, Senhor, com todos os anjos e santos, e exultantes cantamos a uma só voz.

0: Na verdade, ó Pai, vós sois santo e fonte de toda santidade. Santificai, pois, esses dons, derramando sobre eles o vosso Espírito, a fim de que se tornem para nós o corpo e o sangue de nosso Senhor Jesus Cristo.
1: Enviai o vosso Espírito Santo.
0: Estando para ser entregue, abraçando livremente a paixão, Jesus tomou o pão, pronunciou a bênção de ação de graças, partiu e o deu aos seus discípulos, dizendo: Tomai todos e comei, isto é o meu corpo que será entregue por vós.

Do mesmo modo, no fim da ceia, ele tomou o cálice em suas mãos e, dando graças novamente, o entregou aos seus discípulos, dizendo: Tomai todos e bebei, este é o cálice do meu sangue, o sangue da nova e eterna aliança, que será derramado por vós e por todos para a remissão dos pecados. Fazei isto em memória de mim.

0: Sagrado, pois, o memorial da morte e ressurreição do vosso Filho, nós os oferecemos ao Pai, o pão da vida e o cálice da salvação, e vos agradecemos porque nos tornastes dignos de estar aqui na vossa presença e vos servir.
1: Aceitai, ó Senhor, a nossa oferta.
0: Suplicantes, vos pedimos que, participando do corpo e sangue de Cristo, sejamos reunidos pelo Espírito Santo num só corpo.
1: O Espírito nos una num só corpo.
0: Lembrai-vos, ó Pai, da vossa Igreja que se faz presente pelo mundo inteiro, e aqui convocada no dia em que Cristo venceu a morte e nos fez participantes de sua vida imortal, que ela cresça na caridade em comunhão com o Papa Leão, com o nosso Bispo Guido, os bispos do mundo inteiro, os presbíteros, os diáconos e todos os ministros do vosso povo.
1: Lembrai-vos, ó Pai, da vossa Igreja.
0: Lembrai-vos também na vossa misericórdia dos nossos irmãos e irmãs que adormeceram na esperança da ressurreição: Galdino Dantas Costa, Erivelton Pereira de Matos, José dos Santos Bispo, Almerinda Maria de Jesus, Bárbara Bittencourt Correia, José Gonzaga de Oliveira, João Calmã de Oliveira, José Calmã César, Cecília Dantas, Carla Vilma dos Santos Nascimento, os demais que foram lembrados no início desta Santa Missa, e de todos os que partiram desta vida, acolhei-os junto a vós na luz da vossa face.
1: Concedei-lhes, ó Senhor, a luz eterna.
0: Enfim, nós vos pedimos, tende piedade de todos nós e dai-nos participar da vida eterna com a Virgem Maria, Mãe de Deus, São José, seu esposo, os apóstolos e todos os santos que neste mundo viveram na vossa amizade, a fim de vos louvarmos e glorificarmos por Jesus Cristo, o vosso Filho.

0: pelo Espírito Santo que ora em nós e por nós, elevemos as mãos ao Pai e rezemos juntos como o Senhor nos ensinou. Pai nosso que estás nos céus,
1: santificado seja o vosso nome. Venha a nós o vosso reino, seja feita a vossa vontade, assim na terra como nos céus. O pão nosso de cada dia nos dai hoje. Perdoai as nossas ofensas, assim como nós perdoamos a quem nos tem ofendido. E não nos deixeis cair em tentação, mas livrai-nos do mal.
0: Livrai-nos de todos os males, ó Pai, dá-nos hoje a vossa paz. Ajudados pela vossa misericórdia, sejamos sempre livres do pecado e protegidos de todos os perigos, enquanto aguardamos a feliz esperança e a vinda do nosso Salvador Jesus Cristo.
2: Vosso é o reino, o poder e a glória para sempre.
0: Senhor Jesus Cristo, disseste aos vossos apóstolos: eu vos deixo a paz e vos dou a minha paz. Não olheis os nossos pecados, mas a fé que anima a vossa igreja. Dá-lhe segundo o vosso desejo a paz e a unidade. Vós que sois Deus com o Pai e o Espírito Santo.
2: Amém.
0: A paz do Senhor esteja sempre convosco.
2: O amor de Cristo nos uniu. Cordeiro de Deus, se tirais o pecado do mundo,
3: tende piedade de nós.
2: Cordeiro de Deus, se tirais o pecado do mundo,
3: tende piedade de nós.
2: Cordeiro de Deus, se tirais o pecado do mundo,
3: dai-nos a paz.
0: Eis que eu estou à porta e bato, diz o Senhor. Se alguém ouvir a minha voz e abrir a porta, eu entrarei na sua casa e tomaremos a refeição, eu com ele e ele comigo. Eis o Cordeiro de Deus que tira o pecado do mundo.
2: Senhor, eu não sou digno de que entreis em minha morada, mas dizei uma palavra e serei salvo.

0: Enviai, Senhor, operários para a vossa messe,
1: pois a messe é grande e poucos são os operários.
0: Enviai, Senhor, operários para a vossa messe,
1: pois a messe é grande e poucos são os operários.
0: Enviai, Senhor, operários para a vossa messe,
1: pois a messe é grande e poucos são os operários.
0: Oremos. Nós vos pedimos, Senhor misericordioso, permanecei junto ao vosso povo e fazei passar para a nova vida aqueles que iniciastes no mistério do céu. Por Cristo nosso Senhor.
1: Amém.
0: Ave Maria, cheia de graça, o Senhor é convosco. Bendita sois vós entre as mulheres. Bendito é o fruto do vosso ventre, Jesus. Santa Maria, Mãe de Deus, rogai por nós, pecadores, agora e na hora de nossa morte. Amém.
2: Na agenda semanal das missas aqui na Matriz Velha, na quinta-feira, Santa Missa às 7h e às 19h. Após a celebração da manhã, haverá atendimento de até 10 confissões. O nome pode ser informado antes e depois da missa. Na sexta-feira, celebração às 9h. No sábado, missa às 19h30. E no domingo, Santa Missa às 8 e às 19h. Nas comunidades urbanas, no domingo, a celebração acontecerá no Pombalzinho às 9h. Já nas comunidades rurais, na sexta-feira, a missa acontecerá no Poço do Agostinho às 19h. No sábado, a celebração no Cajueiro às 15h. E no domingo, Santa Missa na Boca da Mata às 16h. Avisamos que no próximo domingo será o dia da devolução dos envelopes dos amigos do seminário, às 8 e às 19h. Os envelopes já estão disponíveis no cantinho do dízimo, antes e depois das celebrações.
0: O Senhor esteja convosco.
1: Ele está no meio de nós.
0: Abençoe-vos Deus Todo-Poderoso, Pai, Filho e Espírito Santo.
1: Amém.
0: Que a alegria do Senhor seja a vossa força. Ide em paz e que o Senhor vos acompanhe.
1: Graças a Deus.

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Faltam 3 minutinhos para as 10. Bom dia, tudo bem com vocês? Domingo, 19 de julho, já se passaram 200 dias. 200 dias já foram transcorridos no ano 2026, faltando 165, que é um tapa, né? É, rapidinho. Domingo 19 de julho, mais um hashtag Domingo no ar. E é o programa pra gente curtir as melhores músicas, um programa que tem uma proposta musical diferente, né? Pra você que está curtindo esse domingão, de folga, de boa, de pernas pro ar, tá em casa, tá com a família, tem coisa melhor. Mas tem muita gente trabalhando também, o que é o nosso caso, né? Então, a todos que estão trabalhando, que estão cuidando das suas obrigações nesse momento, valeu. Valeu mesmo, muito obrigado. Vocês sabem que aqui só funciona com a participação de vocês, cada um. Então eu quero os aniversariantes do dia, eu quero que vocês peçam músicas, escolham músicas, enfim, até 1 da tarde é imprescindível, sempre, né? Sempre, toda a trajetória da rádio ela foi construída nessa parceria, nessa convivência sempre muito saudável com os nossos ouvintes. Nossos ouvintes são parte de tudo isso que foi construído ao longo dos anos. Então, assim, falar da nossa gratidão vai ser sempre muito pouco a gente enaltecer e agradecer aos nossos ouvintes. Mas hoje é um dia que talvez a gente não abra muito o coração para isso, e talvez a gente não dê a devida importância. Hoje, dia 19 de julho, é o dia da caridade, é o dia de lembrar que caridade não é só dar, é amar em ação. E tem gente que gosta de praticar esse ato, né, de caridade, de ajudar, outras pessoas não gostam. É sério, tem gente que não gosta de ajudar o próximo. Mateus 25:40, tudo que vocês fizeram a um dos meus menores irmãos, foi a mim que fizeram. Jesus não pediu pra gente ter dó, ele pediu pra gente ter atitude. Ah, tô com dó, ajude. Você pode ajudar de alguma forma, nós podemos, né? Caridade é partilhar o pão, é o prato de comida para quem tem fome, é a roupa que sobrou no guarda-roupa e pode aquecer alguém. É o remédio, a cesta básica, é a palavra. Partilhar o tempo, é visitar quem está sozinho, é ouvir quem ninguém quer ouvir, é dar atenção para a criança, para o idoso, para o doente. Tem gente que não precisa de dinheiro, precisa de presença. Partilhar o perdão. Caridade também é não guardar mágoa, é estender a mão para quem te errou, é cobrir com amor a falha do outro. O mundo não muda com discurso, muda com gesto. Você não precisa ser rico para ser caridoso, precisa ter coração disponível. 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

nós, qual a caridade que vamos praticar hoje? Quero muitas mensagens, quero povo comigo hoje nesse domingão frio, gostoso, que Laninha ou El Ninho, quem sabe de tudo é Deus, ele que sabe de tudo. Então, tá chovendo, choveu esses dias, tem chovido bem, e hoje amanheceu com essa chuvinha boa, com um clima assim, meio que inverno, gostoso. Acordei cedinho, comi meu cuscuzinho, tô aqui trabalhando de boa, sabe? E cheio de vontade, feliz, alegre, satisfeito com tudo. Tá tudo certo, tá tudo certo. Hoje é o grande dia, né? A final da Copa do Mundo. É uma pena que não é a seleção brasileira. Não é porque não fez por onde, não jogou nada. Tem que ficar fora mesmo. Mas antes de falar da final, nós tivemos ontem a decisão do terceiro lugar. Nunca vi um negócio. 10 gols. 10, Inglaterra e França. Fizeram o penúltimo jogo. Foi ontem. Os ingleses venceram por 6-4. Inglaterra 6, França 4. É a baba do Visgueira, é quando eu jogava. Aí a seleção inglesa terminou a Copa do Mundo na terceira posição, a França quarto colocada. Esse jogo de disputa de terceiro lugar, aí é mais uma seleção que não tem tanta tradição, que foi uma zebra, que aí vai disputar mais para França e Inglaterra. Tudo bem que deve, eu não assisti. 10 gols assim não corresponde muito o que é um confronto desse, né? Para repetir um placar desse em um jogo normal, é. E parece que as seleções manifestaram isso de disputar esse terceiro lugar. Mas rende grana, né? Aliás, muita grana a Copa do Mundo distribuiu, até para quem saiu logo. Imagina para a Argentina ou a Espanha. Mas na sua opinião, o seu palpite, quem ganha? Olha, vamos parar esse negócio de que a Argentina foi ajudada pela FIFA, que o VAR ajudou a Argentina, que a sequência da Argentina foi a melhor e foi muito fácil, que isso, que eles catimbam, que eles são isso. Vamos dar um mérito à seleção argentina, vamos reconhecer. Tudo a gente fica botando defeito. Foi por isso que a Argentina só ganha assim, que deu sorte. Aí um momento, poxa, quando é que nós vamos parar? Não, parabéns, que os caras jogam, que os caras se dedicam, eles entregam tudo dentro de campo. Então tem que, a gente precisa assumir isso, né? Pelo menos eu acho. E eu mudei a casaca, viu? Torcer pra Argentina, porque eu não mergulho muito nessa rivalidade. Também eu não vou, quem torcer contra a Argentina, eu não vou de jeito nenhum, não vou. Torce pra quem quiser, pra seleção que você quiser, mas eu vou torcer pra Argentina, valorizando o comprometimento, a garra, o espírito de luta, aquela coisa de não se entregar. Eu vou torcer para a Argentina. Confesso que até o jogo contra a Inglaterra eu não torcia para a Argentina, não. Mas a Copa deles é fantástica. E talvez, quem sabe, se a Argentina vencer, vai ser uma das conquistas mais dignas e heróicas e tudo mais, porque a Argentina sempre com o pé atrás. Argentina, e eles vão chegando, vão chegando, vão chegando, vão chegando. Então acho que se a Argentina vencer, até porque eles buscam o quarto título, né? A Argentina foi campeã em 78, 86 e 2022, e caso elas vençam agora em 2026, a Argentina se torna a primeira seleção a conquistar duas edições seguidas do Mundial desde o Brasil, que foi campeão em 58 e 62. Então a Argentina busca isso também, além do quarto título, esse bicampeonato. E a Espanha foi campeã em 2010, né, na África do Sul, e retorna à final após 16 anos. Lembrando que a Espanha está a 37 partidas sem perder, e a melhor defesa dessa competição sofreu apenas um gol em 7 jogos. Então realmente vai ser um jogaço hoje às 16h no MetLife Stadium em Nova Jersey, para decidir o título da Copa do Mundo de 2026. Como eu disse, os espanhóis buscam a segunda conquista. Os argentinos tentam alcançar o tetracampeonato e defender o título conquistado em 2000

2022. Olha o time da Argentina aí: Emiliano Martínez ou Dibu Martínez, Molina, Cristian Romero, Lisandro Martínez e Taliafico, Paredes, Depou, Enzo Fernandes e McAllister, Lionel Messi e Julian Álvares, técnico Lionel Scaloni. A Espanha, Unai Simón, Pedro Porro, Laporte, Cubarsí, Cucurella, Rodri, Fabian Ruiz e Dani Olmo, Lamine Yamal, Alex Baena e Mikel Oyarzabal. Técnico é Luiz de la Fuente. São as duas equipes escaladas, prontas para esse confronto de daqui a pouquinho em Nova Jersey, nos Estados Unidos, às 16 horas, horário de Brasília. Cansou, Mark Viana? Nem pensar, nem comecei o programa ainda. Pronto, já vejo aqui muitas mensagens chegando. Não reclamem se eu não atender rapidinho, mas certamente todas as mensagens serão, de certa forma, atendidas de um jeito ou de outro, tá bom? Mando um alô, toco a música, justifico. Mas o interessante é que vocês me acompanhem e me dê é o prazer da companhia, tá bom? Obrigado do fundo do coração, valeu mesmo. E o nosso zap é o 9900-1817. Só que você que nunca escutou o programa, se é que tem alguém que nunca escutou, a proposta musical é diferente, que no decorrer do hashtag Domingo vocês vão se atentando para isso, tá bom? Não é um programa que a gente faz todos os dias, é um programa que tem uma playlist assim mais de músicas do passado, né? Mais flashbacks, artistas populares consagrados que estão meio sumidos, mas que são grandes artistas, só meio que um tributo a grandes nomes da música. Então, nós temos os nossos ouvintes de sempre, mas pessoas que não conhecem muito assim, então pode até estranhar, poxa, mas só toca. E o grande charme, que eu acho o grande barato, é justamente essa proposta musical. Bom, uma ótima semana, um ótimo domingo de paz e muito amor em nossos corações. Só um lembrete que a missa hoje na paróquia Ascensão do Senhor vai ser às 18 horas. A missa hoje na paróquia Ascensão do Senhor na Vila Operária será às 18 horas. Bom dia, meus amores do rádio!

0: Juliana, bom dia. Aqui é a Joelma, da rua São Raimundo. Quero pedir uma música de Unha Pintada, qualquer uma delas. E eu quero falar para você que eu acho muito lindo essa mensagem que você fala antes de começar o programa. E hoje é dia da caridade. Muito bom, né? Quem faz caridade. Muito linda a parte de todos. Um bom dia. Quero oferecer essa música para meu esposo Zetinho, minha filha Graciele, Luciele, meu netinho Derek e meu genro Samuel. E para todos os amigos e amigas da Fazenda Baixa da Jurema e da Rua São Raimundo. E para vocês da rádio. Um abraço. Fica com Deus.
1: Bom dia, Marquinhos. Aí a música boa, viu? Começou bem.
2: Que Marquinhos, aqui é de Ivonete Rodrigues, da Fazenda Maria Preta. Eu não vou pedir música, só vou escutar as músicas que vai passar e oferecer a todos que estão ligados na Pombal FM, que aqui tá chovendo o dia todo, viu, Marquinhos? Que Deus abençoe nosso domingo.
3: Marco Viana, bom dia. Aqui é Ivan da Fazenda Voz da Salada. Eu gostaria que vocês mandassem os parabéns ao meu filho Bruno Henrique, que foi campeão ontem com o time de Cipó contra a Olindina do Sub-13. O nome dele é Bruno Henrique.
4: Não é um quem cruzou com você.
5: Aqui se chama Marieva. Mora em Raspador, Rua do Açude. Eu ligo pra você, meu amigo, que me manda aí uma música de Amado Batista. Eu oferecer a Darley, a Natália, a Tomás, a Veraldo, e a mulher dele e a minha família toda. Por favor, viu? Nossa Senhora, mãe
6: da casa. Bom dia, Marco Viana, aqui é a César da Rua, mas estou aqui na minha roça, no Barro Vermelho. Rapaz, você corre demais, viu? Eu vim aqui dar comida às galinhas de manhã, 6 da manhã eu passei por você, no Barro Vermelho. Eu gostaria de ouvir a música aí, Aldemar Dutra, Sentimental Eu Sou. Valeu? É nóis, estou aqui.

0: Rei, aí pra nossa amiga Elza. Valeu, Elzinha. Marque, ela pediu qualquer uma, eu escolhi uma das mais doídas do Roberto. Nossa amiga Creuza Rodrigues, bom dia, obrigado pela mensagem, que Deus abençoe você e tudo que você fizer neste dia, você também, todos nós, Creuza, que sejamos abençoados. Silvânia na Fazenda Abóboras também pediu a música do Lilo Texas. A gente vai atendendo. Zé Domingos pediu Pablo. Vamos atender logo o Zé aqui. Tem outros pedidos? A gente já fez uma leva de mensagens, de pedidos.
1: Hoje eu decidi.
0: Pablito!

0: História bonita, né? Sérgio Reis, clássico, filho adotivo. Aqui no hashtag Domingo da Rádio Pombal FM. Tá bom, mandar um abraço pra Almerinda Pereira, mandar um abraço pro Rafael Santos lá em Santos, São Paulo.
1: Oi, aqui é Marinaba do São José, toca a música Toque 10 pra mim, pode ser qualquer uma.
0: Valeu, Marinalva.
2: Bom dia, Marcos Viana, sou Romildo do Poço. Gostaria de pedir uma música de Acácio para oferecer meu esposão minho, para meus filhos, para minha prima Teia, Genilson, para minha nora Clarinha, para meu netinho Gabriel e para vocês aí da rádio. Um bom dia. Para minha nora Natália.
0: Valeu, eu tô com a Cássia. Assim que a gente encontrar aqui um espaço que a gente conseguir encaixar, vou tocar o Ferinha Acácio pra vocês.

uma música de Bruno Marrone, Chora da Rosa. Pra oferecer a mulher que eu conheci no Pombal, eu falo com ela pelo zap, e a minha mãe neguinha, Luana, linda, Jaquilene. Obrigado, Marcos.

0: nosso amigo do Monte que pediu, Raimundo, grande Raimundo Brasil, garoto, tá mandando muito bem, valeu Raimundão, um abraço pra você, querido, pros nossos amigos de Cipó, valeu Ribeira do Amparo, nossos amigos aí de Ribeira do Amparo, como é que tá? O clima aí tá chovendo, chuvinha tá caindo, tomara, né? Domingão gostoso, início de semana e claro que a galera aí curtindo a Rádio Pombal FM. Uma da tarde tem Tony Santos, não esqueça. Não ouvi seu áudio não, amiguinha, você que pediu, qual o seu nome? Deixa eu ver seu, Rosa Maria. Não deu pra ouvir seu áudio não, queridíssima.
1: Bom dia, Marco e Viana, aqui é a Toninha do Povo Pindoso Banzaí. Eu gostaria de ouvir uma música de Breque Vinho, o Moranguinho. Foi assim pra você da rádio, para minha filha da Teco da Baixa da Perlenga, minha irmã miúda, meu tio Esteu, para minha comadinha daqui da Pindol e para todos que estiveram ouvindo a Pombo FM.
0: Alô, Banzaê, bom dia, boa semana, valeu, Banza!

Marco e Viana, aqui é Henrique na Fazenda Sanjo. O Marco, quero ver aí calcinha preta. Cuida, que o tempo tá gostoso, hein? Domingo, tô aqui o Adinho ligado, deitado, bate cobertura, tá frio.

0: é José Roberto. Valeu, Soninha, e o esposo Ren sempre na escuta, não precisa nem, não precisa, é só registrar que eles estão vindo, que é todo domingo. Eduarda pediu música de Silvano Salles, Qualquer Uma, tô aqui na escuta. É, aqui é a Isabela do Banzaê, tudo bem? Estou lhe ouvindo na Fazenda Maria Preta. Pediu Rod Stewart, massa música, belinha, um beijo para você, obrigado pela audiência. Tem muita gente curtindo a nossa programação. Bom dia, Marco Viana. Tá bom para fazer um filho, um bruguelinho? Faça. E quem tá limpando? Cada um aqui osso, viu? Faça, fia. Hoje que trabalho dá. Eita, Cezinha, você já pediu uma, quer outra? Assim não, Cezinha. Tem que deixar pros outros também. Marco Viana, a sorte que já pediram aqui, Valdir Soriano. Eita, gogo brabo eu tô, viu? Marco Viana, gostaria de ouvir Natanzinho Lima. Ih, rapaz, tocar esse gasguento agora é meio difícil, viu? Mas eu toco, Nilson, eu vou ver aqui se eu consigo. Marque, toque pra mim, Gerra Adriana, em Coração de Cristal.
1: Bom dia, Marcos, meu nome é Giovânia de Rio Real.
0: E o meu nome não é Marcos, não, viu? É Marque. Mas pode me chamar de Marcos, todo mundo só me chama o nome errado.
1: Giovânia de Rio Real. Gostaria de ouvir uma música do Vit e Léo, oferecendo pra vocês todos aí da Rádio Pombal, oferecendo para os meus amigos todos de Nova Souri. E daqui de Rio Real. Tenha um bom dia.
0: Também, querida simpática.
2: Bom dia, Marco Bino. Aqui é o Odete, do Voto Pira da Serra. Eu peço uma música de Amado Batista, ofereço ao Orlando, meu esposo, a Tinha, minha irmã, a Elia, meu cunhado, e as minhas amigas da Pira da Serra. Muito obrigado. E a vocês da rádio, muito obrigado.
0: Muito obrigado também pela audiência, querida. Valeu a cidade, a região curtindo o hashtag.

0: Bom dia, Marco de Viana. Aqui é Henrique na Fazenda Sanjo. O Marco, quero ver aí calcinha preta. Cuida, que o tempo tá gostoso, hein? Domingo, tô aqui o radinho ligado, deitado, bate de cobertura, tá frio. Deus manda mais, quero que chova mais pra tirar o milho. Cuida, que tá ficando editado.
1: Bom dia, Marco Viana. Eu quero uma música de Rosinha de Fazenda Passar de Fundo. Eu quero uma música de Amado Batista, aquela nova. Oferecer a minha filha Vânia, com os dois filhos dela, Nicola e Isaac, a Maria, minha irmã, Delita, Rose e o marido dela.

0: Bom dia, Marquinhos. Bom dia, meu nome é a Paloma de Rio Real. Hoje eu gostaria de ouvir a música do Fernando Mendes, Sorte Tem Quem Acredita Nela, oferecendo para o Paulo Andrade, para todos aí da rádio, para todos os ouvintes, para os meus amigos de Cipó, e tenha um bom dia.
1: Oi, Marco Viana, bom dia. Aqui é a Rita, da Presidente Kennedy. Eu também faço parte desse bregão aí. Quero ouvir a música de Roberto Carlos, Mulher de 40. Ofereço para todas as mulheres de 40, potente igual a mim. Tenham um bom dia.
2: Bom dia, Marco Viana, tudo bem? Aqui é a Genilza, da Fazenda Valença. Gostaria de parabenizar hoje meu sobrinho Felipe. Quero desejar para ele muita saúde, muita paz e muitos anos de vida. Que Deus derrame chuvas de bênção sobre a vida dele sempre, viu? Um abraço da sua tia Genilza, que Deus te proteja, viu? Parabéns, negão.
3: Bom dia, Marco Viana. Gostaria de ouvir a música de Diógenes, qualquer uma. Oferecer aqui para todos os familiares, né? E todos que estão ouvindo a Pomba FM, um bom dia. É a Aninha de Cipó, a nova.
4: Oi, Marques Viana, tudo bem? Eu sou sua ouvinte aqui de Olindina, me chamo Claudete. Gostaria de ouvir a música de Zezé de Camargo e Luciano, Flores em Vida, para oferecer para meu esposo Gilberto, para minha prima e comadre que está aqui comigo fazendo almoço, Virgínia, e para todos os seus ouvintes e para você. Um abraço, fica com Deus.

0: Ângela Maria, Cinderela. Manda um abraço à turma do Quilombo Baixão. Valeu, Gilma, obrigado pela audiência de vocês. Nossa audiência é muito forte aí. Marque vendo o programa, tá legal. Passe América do Daniel. Não. É, você falou Passe América de Daniel, do outro lado do rádio. São duas músicas, né, Fabinho? Não deu pra entender. Renato Oliveira. A gente vai atendendo aqui os pedidos de vocês na medida do possível. Já já tem Tony Santos. Tony Santos a partir da 1 da tarde.
1: Bom dia, Marco Viana, aqui é Ademo da Fazenda Pó de Rato, município de Ribeira do Amparo. Gostaria de ver o Mudizeso, para oferecer o pessoal do Pó de Rato, Raspador, Barroco, Dinheiro, Ribeira do Amparo, e a todos que estão ouvindo. Cuide pra cuidar, meu irmão, um abraço.
0: Um abraço, valeu, garoto. Geis, eu já toquei Roberto Carlos, né? Você e outra amiga aqui, que pediram Roberto, mas eu já toquei, a gente não repete artista, música. Lembra que pediram Diógenes lá atrás, eu até, poxa, Diógenes, mas vamos lá. Hashtag Domingo é do povo, toca as músicas que o povão quer ouvir.

0: Dia diz pra mim, Léo Magalhães. Olha, Marquinhos, manda um alô aí pra minha mãe Dilma na Fazenda Cascalheira, galera da Fazenda Paraíso, minha avó Carmelita, que completa a idade nova, completou então, né? A semana que passou. Valeu, Danilo, um abraço pra sua vovó, valeu, garoto. Um abraço, Tiago, toquei, Diana, pra você, Diago, tem uns 3 pedidos aí de Zezé de Camargo, vou tocar daqui a pouquinho, Zezé de Camargo, a gente vai lembrando, vai tocando, senão vocês reenviam mensagem.
1: Marquinho, bom dia, Sival. Marquinho, passa a música de Paulo Sérgio aí, qualquer uma. Hoje você tá botando pra lascar mesmo aí, bota aí, quente.
0: Aí, já toquei.
1: É pra oferecer a Josélia aqui, na rua D.
0: Já toquei Paulo Sérgio, Amigo Insiste Ali, Roberto Carlos, eu já toquei, eu não repito, porque a duração do programa é tão curta, né? E não dá pra gente repetir música, não dá pra gente repetir artista. 7 minutinhos para o meio-dia, daqui a pouquinho tem Tony Santos.
2: Por isso que eu digo, eu tenho um rádio, eu tenho caixa de som aqui com Bluetooth e tudo, mas só gosto de ouvir essa rádio aí com você aí, Marquinhos.

Casa Nova! Adore, quem pediu foi a Cidinha, né, Cidinha? Valeu, valeu! 99001817, daqui a pouquinho tem Tony Santos, 12 horas e 1 minuto, domingão gostoso, início de semana, que seja uma semana boa, de muita paz para todos nós. Amanhã tem Voz da Cidade cedinho, hoje a decisão da Copa do Mundo, né, rapaz, chega ao seu final. Ontem tivemos a decisão do terceiro lugar e a Inglaterra venceu, um jogo incrível, 10 gols, 6-4, acredite se quiser, 6-4 aí para a Inglaterra. E daqui a pouquinho, Espanha e Argentina fazem a grande final, 16 horas horário de Brasília, a Argentina tentando aí o tetracampeonato, né? E a Espanha, o bi. A Espanha foi campeã em 2010 na África do Sul e tenta o bicampeonato depois de 16 anos, um jogo aí que pode marcar, pelo menos é o que nós achamos, né? Agora ele tá sempre surpreendendo. A última Copa do craque, do gênio Lionel Messi, o maior de todos os tempos. 12 horas e 2 minutos, 12 e 2, como eu disse, daqui a pouquinho Tony Santos. Eu só encontro, raramente encontro Tony Santos, só nessas passagens aqui aos

0: aí com muita audiência, com muita participação, e a gente agradece bastante aí a nós, que agora vamos completar, agora no mês de agosto, já vamos, né, completar 38 anos. É mole? 38 anos, uma história grande, né, uma história rica na comunicação baiana. Pronto, vamos lá. Quem pediu Gustavo Lima? Quer escolher a música? Eu toco. Tem uma música do Gustavo Lima que tem uma mensagem muito bonita. Eu espero que vocês prestem atenção um pouquinho, já que o ouvinte não escolheu. Prestem atenção na letra dessa música aí do Gustavo Lima.
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0: Meu primo, bom dia, tudo bom? Essa música aí, lembrei do meu velho pai, Valdemarzinho. Ele tem aquele velho ditado, né? Meu filho, algo aconteça de errado com você, siga em frente. Mas você olhe para trás, o que foi que você fez de errado para você estar pagando esse preço, entendeu? Aí essa música aí, eu lembrei disso aí. Valeu, meu primo, Deus abençoe e um bom final de semana para todos nós.
1: Amém.
0: E todos os ouvintes, viu?
1: Valeu, primo, um abraço. Ele se refere à música Retrovisor do Gustavo Lima.

guarda. Pediu Antônio Marcos o desfile das mais belas canções aqui no hashtag Domingo, revisitando aí grandes nomes da música popular, uns ainda neste plano, outros que já partiram, aqui não habitam mais, né? Esse vale de lágrimas. Jessé, grande Jessé, morreu novinho e à época um dos grandes nomes, uma voz diferenciada, um talento incrível. Acho que morreu com uns 40 anos, Jessé. Valeu, é o hashtag Domingo aí no Domingão, só poderia ser, né? E daqui a pouquinho Tony Santos. Amanhã não esqueça, Santarini, Tony Santos e as reportagens do Kleber França, o Voz da Cidade, amanhã cedinho.

É Raul Seixas, Medo da Chuva. Raul Seixas. Valeu, Nadinho. E essa turma aí, Nadinho, onde é que vocês estão? Carlinhos, Valadão, meu ouvinte, meu amigo e meu colaborador também, ele mandou aqui a data de nascimento e de morte do Jessé. Grande Jessé partiu prematuramente, levando consigo uma das vozes mais belas dos anos 80 e 90, é verdade. Morreu novinho, eu disse que em torno de 40, 41. Boa tarde, pra gente que tá almoçando aqui, é Beca, feijoada em Barrocão, casa de Nego Ailton. Vou aí qualquer dia comer uma feijoada com vocês, viu? Essa música que vocês pediram aí é muito difícil, mas eu vou tocar. Valeu, o que mais? Boa tarde, eu gostaria de ouvir Admirável Gado Novo oferecendo para José Domingos, aniversariante do dia, a irmã Niviane parabenizando e oferecendo o clássico do Zé Ramalho aí pro José Domingos, aniversariante do dia. Valeu, valeu, Zé Domingos, um abraço, felicidades, muita paz, muita saúde durante toda a sua trajetória, garoto.

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0: My girl, she's my girl, Maurice Albert. Quando os brasileiros, vários deles cantavam em inglês, usavam pseudônimos, né? Não sei bem se é pseudônimos. Fábio Júnior era Mark Davis. Esse Maurice Albert, Dave McLean, tudo brasileiro. Christian, da dupla Christian Ralph, cantava também em inglês. Deixa eu ver se eu me recordo de mais algum. Vários, vários. E aí, chuvinha boa, música boa, né, querida? Tá gostando? Que bom. Beijo pra você. Continue curtindo. Pessoal da Atelier Vanice deixou as melhores pro final do programa. Eu não acho, não. Acho que tá bacana desde o início, mas aí eu sou suspeito. Onde é que tá a turma? Zé Belo, Tonho, Gago, Jorginho, turma curtindo a Pomba FM. Zé Belo perguntou meu placar, ele disse que é 1-0 Espanha. Eu vou torcer pra Argentina, Zé Belo. Acho que 2-1 Argentina, não sei. Jogo difícil, viu? Não se engane, não. Sei que já foi da bola, jogou bola, só tem uma bola na barriga, Zé Belo. Você é uma figura. Um abraço, viu? Maurice Albert, 74 anos? Acho que... Será que ainda canta, faz shows? Será, Carlinhos? Jorginho, um abraço, meu amigão, dono da escolinha de futebol, seu filho em boas mãos, além de cidadão correto, cracaço de bola. Zé Belo, mais ou menos. Tonho, mais ou menos, estão... É na Canaveira que vocês estão, é? Um abraço a toda a turma aí, viu? Vocês gostam de turma, de se enturmar, de amizade, então eu tenho certeza que vocês estão aí ao lado de várias pessoas. Valeu, amigos!
1: Boa tarde, Marque Viana, Santana aqui de Cipó. Mande um alô para o seu Manuel Ramos, na borracharia Pai e Filho, aqui de Cipó. Prazer ouvir, viu? E aqui em Cipó chove bastante também, viu?
0: Graças a Deus.
1: Muita chuva, graças a Deus.
0: Graças a Deus. Ontem eu fui correndo para Cipó. Passei um pouco de Cipó, deu 32 quilômetros, tanta subida, eita, juízo, né? Fui até Cipó correndo, deu 32 quilômetros. Eu fui, sabe, passei de Cipó, fui até um posto lá em cima, saindo de Cipó.
2: Boa tarde, Marco Viana, que é domingo, tá falando da Fazenda Campo Verde. Eu gostaria que você passasse pra mim aí uma música, se puder, de Canindé, tô aqui te ouvindo, oferecer pra todos os ouvintes, pra você e pra o Ramiro.
0: Daqui a pouquinho tem Tony Santos.

Raimundo Fagner, Retrovisor. 17 minutinhos para uma da tarde. Raimundo Fagner, aqui na Pombal FM. Rai disse que está no loteamento Tocaia, ouvindo e gostando muito. Passe música aí para o meu coração, Márcio, no povoado, não diz o povoado, e toda a família dele, a povoado Monte. Música do Zé do Brega, nem a pau, Juvenal. Nem sei quem é Zé do Brega, com todo respeito, desculpa, mas não dá para tocar Zé do Brega. Eu não conheço, não tem aqui na rádio, não dá. Zé do Brega. Nada contra o Brega, nada contra o Zé. Porque não dá, né? Falando todo dia a concepção do programa qual é?

0: Joana, olha, manda a programação para Renato Fusca da Fazenda Aracaju, Joelma. Valeu, Joelma, programação aí dedicada a Renato Fusca. Daqui a pouquinho, Tony Santos.
1: #domingou.

Agora faltam 6 minutinhos para 1 da tarde, fim de papo, um ótimo domingo, obrigado a todos pela companhia, companhia gostosa. Conforme eu vim anunciando durante todo o programa, chegou a vez dele, Tony Santos, até às 6 da tarde aqui na 99.1. Uma semana abençoada, de muita paz. Amanhã, às 9 horas, nosso próximo encontro. Amanhã, cedinho, muita informação para você com Tony Santos, Edson Santarini no Voz da Cidade. Vem aí, Tony! Eu até comentei antes, rapaz, dificilmente eu encontro com o Tony porque nossos horários não coincidem. Quando eu chego, ele tá saindo, já cumpriu a sua jornada. Mas hoje eu vou bater um papo com o velho, no bom sentido, ele é muito jovem. Tony Santos. Valeu, turma! Espero que vocês tenham gostado. Domingo que vem tem mais.

América do Sul com a Argentina ou da Europa com a Espanha? Da a coletividade do futebol espanhol ou da a genialidade de Messi comandando aí os seus comandados depois daquela virada para cima da Inglaterra? Ontem teve um baba, né, na decisão do terceiro lugar. França tomou 4 no primeiro tempo, depois fez 4-3. O Lise perdeu gol pra caramba. Aí depois teve um 5-3, um 5-4, 6-4. Talvez seja aí a partida de Copa do Mundo com mais gols. 10 gols. Terceiro lugar para a Inglaterra, que desde 1966, quando conquistou o título lá na Inglaterra mesmo, não tinha uma colocação melhor do que essa conquistada nos Estados Unidos. Vamos que vamos, minha gente, porque aqui o música você vai ter a vontade para agitar o seu domingo. Já caiu uma chuvinha boa, né? Graças a Deus, uma chuvinha boa, deu para refrescar. Tava uma previsão aí de 3, 4 milímetros para hoje, mas eu acho que já choveu uns 6, viu? É, e vem mais um pouquinho por aí. Então, para quem estava assim, esperando uma chuvinha para molhar o coentro, a cebolinha, dar para enverdecer um pouquinho a lavoura, ela veio, mas não vai demorar muito não. Mas vai chover um pouquinho ainda até o final de agosto, início de agosto. A gente fica só na preocupação lá para o final de setembro, outubro, né? Quando a primavera vai estar no auge, já se aproximando o verão, com o Super El Niño, que promete ser um dos maiores da história. Pombal FM, você com a gente, vamos alegrar, vamos fazer o seu domingo diferente, você no aconchego de casa, no friozinho, aí no seu quarto, ouvindo a Pombal FM, você que tá viajando agora, acompanhando a gente também, é muito bom saber que você tá na direção certa e na sintonia certa. Pega a visão e vai em frente. Deus te acompanhe com muita luz. Dilcinho e Nadson Ferinha já rolando na Pombal FM 1 e 7.

falando de flores em nossas vidas, falando de momento especial como esse que a gente está vivendo aqui. É por isso que eu brigo sempre, eu sempre digo, o bem mais precioso que a gente tem é a nossa vida. O maior presente que Deus nos deu, a nossa vida. Portanto, viva a sua vida, não viva a vida de ninguém. Vale a pena viver cada minuto, cada segundo da sua vida. Eu vim aqui na vida, no mundo, apenas para viver a minha vida. E eu quero viver a minha vida. A minha, a sua, é muito importante para aquele cara que está lá em cima. A nossa vida é importante para ele, importante para nós, para as pessoas que nos amam. Portanto, não descrença, não desista. Pensa apenas que você tem. Você veio aqui para ser amado e para amar. Eu amo a minha vida, amo a vida de vocês. Obrigado.

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1: Que legal, Pombal FM 1:30, som da desilusão de Ferreiro no domingo muito especial, domingo chuvoso, você com a gente em casa, curtindo a Pombal.

0: aqui foram vários sucessos de Diego Vitor Hugo. E agora a gente queria cantar uma canção pra vocês. Essa que também foi um grande sucesso. A voz dos amigos Marcos e Belucci. A gente.
1: E que responsa, hein?
0: Regrava numa versão exclusiva aqui da Amazon Music Live. Solta essa aí que todo mundo conhece.
1: Bora. Pessoal.

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1: Essa música tem uma história fantástica. E chama Profissional.

0: Obrigado!
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cima, hein? Tem pagodeiro ou não tem aqui essa noite? Tem? Então vamos fazer o seguinte, a festa tá só começando, tá? E a partir de agora eu vou cantar e você já sabe o que...

0: 13. Muita chuva em Ribeira do Pombal e região.
1: Como que isso substitui?
0: Pois é, dá pra gente ouvir aqui alguns ouvintes, já mandaram um recado, ficaram esperando e agora a gente atende, né? A cada um.
2: Boa tarde, Tony Santo, boa tarde, todos que estão ouvindo aqui o BFM. Sou Cristiano aqui do povoado de Tirana. Gostaria de, Tony Santo, de ouvir uma música aí de Renato Russo para oferecer para todos que estão ouvindo aqui o BFM, para o meu sobrinho João Arthur, que está completando ontem, para todos meus amigos.
0: Valeu, obrigado pela participação. Parabéns aí pro seu sobrinho.
3: Boa tarde, meu amigo Tony Santo. O que quem tá falando aí, uma vez essa poeira. Tu manda essa mensagem pra ele pedir uma música. Fernando Mendes, oferecer pra meu netinho que tá, ó. Que tá aniversário, tá fazendo aniversário hoje. Deus abençoe a ele, Deus dê muitos anos de vida, muita paz e muita saúde pra ele e pra nós. O nome dele é Samuel.
0: Valeu, obrigado pela participação, amigo. Ah, deixa ver. Lucivânia, que mora na Fazenda Abóbora, tá pedindo uma música de Roupa Nova. É, Roupa Nova. O pessoal com as nostalgia, Legião Urbana, Roupa Nova. Mandar um abraço aqui pra Roberta, que tá ouvindo a Pombal FM lá no Barro Vermelho, próximo à Boca da Mata. Valeu, Roberta. É, meu amigo, aqui é Neguinho do Bar, vizinho à Guarda Municipal. Eu quero que você passe uma música de Tyrone, Muro de Berlim. Pronto. E para oferecer para a esposa Neguinha e para o meu pai, que mora no povoado da Pedra, e o tio Miguel, que mora na fazenda Várzea Comprida, em Ribeira do Amparo. Os pais, né? Tá certo, valeu, obrigado. Vou ver aqui. Qual o nome do cantor dessa música que tá tocando agora? Ah, não sei, você mandou, não sei que hora foi que tocou, né? É, Nadil Brama, ligado sempre em você, mano. Fazenda Bom Lucrar, deve ser, né? Valeu, ô Nadinho, um abraço aí. O churrasco rola sempre com o Nadinho. É, então vamos daqui a pouquinho atender a galera que está participando aqui do programa.
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Uau! Então essa é dedicada a todos nós. E aos dois rapazes.

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0: Muito bem, na Pombal FM, Zé Neto e Cristiano, quilômetros. 3h20, tocou a música de Zé Ramalho, oferecer para Anselmo, conhecido como Bagaço no Barro Vermelho. É, Zé do Café, Tati, música de Amado Batista, estão no Barro Vermelho. Obrigado aí pela participação. Joelma, eterno Renato Russo, nosso eterno Renato Russo, ela ouviu a música aí do Renato Russo, solicitada aí pro nosso ouvinte Cristiano.
1: Boa tarde, atenção, você pediu muita fala da Fala em Campo Verde. Aí vocês passam pra mim a música do 410. Estou aqui te ouvindo e eu gostei de oferecer para todos os ouvintes para vocês no ótimo lado.
0: Valeu, obrigadão pela participação, valeu, obrigado mesmo.
2: Boa tarde, aqui Marinalva, na Vinda, faz na Macambira. Passo a música de Eduardo Costa, por favor. Marinalva e Zé Predeiro ouvir. Eu passo o dia todo com o rádio ligado, é difícil pedir uma música, então eu tô pedindo agora, Eduardo Costa.
0: Ok, minha querida, obrigada aí pela audiência, né? Senhora que tá sempre ligada, o dia todo curtindo a Pombal FM, a gente só tem a agradecer. Cadê aqui, rapaz? Zé Ramalho, né? Primeira pedida aí foi Zé Ramalho. Pessoal pedindo Zé Ramalho. Não deixou a critério, não foi? Não disse exatamente a música do Zé Ramalho. Deixa eu ver aqui. Vou tocar essa aqui, ó. Foi um sucesso estrondoso essa música aqui nos anos 90.
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0: Zé Ramalho, entre a serpente e a estrela.

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Muito bem, Pombal FM 4:32. A final da Copa do Mundo tá 0-0. Jogo difícil, complicado aí, tanto para a Argentina quanto para a Espanha. Não tem jogo fácil em final de Copa do Mundo, né? Em Copa do Mundo não tem jogo fácil, imagine em uma final. É. Vamos ver o que acontece aí, né? Jogo tenso. É que jogo que é decidido em detalhes. Pois é. É domingo de final de Copa do Mundo, 4:33.

0: Essa é uma pequena homenagem a uma pessoa que foi tão grandiosa para o mundo. Foi estratégico colocar essa música no final, porque eu não ia conseguir me conter. Tudo isso aqui me lembra muito Maurílio. E eu não sou uma pessoa que gosta de fazer sensacionalismo com as coisas e nem ficar falando em um tom solene, porque o que prevalece em mim hoje é a gratidão por ter vivido anos da minha vida cantando do lado de um cara tão maravilhoso. A mãe do Maurílio tá aqui ainda. Eu queria lhe agradecer por você ter dado a vida a um cara que foi um dos amores da minha vida. Muito obrigada. Muito obrigada, eu te amo. Luana, o Maurílio te amou muito. Você foi a mulher da vida dele aqui. Muito obrigada por tudo que você fez, por tudo que vocês fizeram por ele, por tudo que vocês fizeram por mim quando eu entrei na vida dele. A gente virou uma coisa só. Isso aqui não faria o menor sentido sem vocês. Muito obrigado. Eu sei o quanto é difícil para vocês estar aqui. Muito obrigado por vocês estarem aqui comigo hoje. Eu amo vocês demais. Isso aqui é muito nosso. Muito.
1: Muito bem, Pombal FM, 4:59. A Espanha vai empatando com a Argentina, 0-0. Jogo terminou o primeiro tempo, temos o segundo pela frente, 30 minutos de intervalo, hein? 30 minutos de intervalo e só depois que os dois times vão definir quem será o campeão do mundo. Será a Argentina com o tetra? Será a Espanha com o bi? A Espanha só chegou uma vez em uma final de Copa do Mundo, em 2010, contra a Holanda, e acabou vencendo por 1-0. Repete 16 anos depois a proeza, chega a uma final de Copa. Será que mantém 100% de aproveitamento em final de Copa a Espanha? Será que a Argentina vai se tornar a segunda bicampeã consecutiva? Brasil em 58 e 62. Seria a Argentina em 2022 e 2026? Tem muita bola para rolar para a gente saber como tudo vai terminar. 5 em ponto na Pombal.

0: No seu domingo à tarde, muitas emoções rolando com músicas para fazer você relaxar um pouquinho aqui na Pombal FM. É você ligado com a gente, curtindo tudo. Na emoção de uma rádio que te encanta há 38 anos. Vamos voltar à Espanha e Argentina para o segundo tempo da grande final da Copa do Mundo da FIFA, Copa 2026. 30 minutos de intervalo, hein? Meu Deus do céu. Vamos ver como é que vão voltar os jogadores, se não vão estar frios demais, né? O aquecimento não pode também ser um aquecimento muito demorado, porque vão jogar ainda, né? A FIFA e as suas proezas aí de mudar a essência do futebol, né? E aí vem com dois intervalos para beber água, depois vem com um intervalo gigante. É a FIFA se superando nessa Copa do Mundo dos Estados Unidos, Canadá e México.
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0: O jogo segue 0-0, hein? Vamos ver o que acontece nesses próximos 45 minutos. Estamos a 45 minutos para conhecer o novo campeão mundial. Será que da Argentina duas vezes seguidas ou da Espanha depois de 16 anos? A bola vai dizer.

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Beleza, faltando 8 para as 6, segue 0-0 Argentina e Espanha, decisão da Copa do Mundo, jogo difícil, sem grandes oportunidades, a Argentina aplicada na marcação, a França com mais volume de jogo. É, meu amigo, é difícil, viu? Então, é para as duas equipes vacilar aí, um contra-ataque. A Argentina até agora não teve uma finalização no jogo, mas no que se refere a estar concentrada para evitar o gol da Espanha, isso ela tá, né? A Espanha tem mais volume, mas não tem grandes chances. Nossa, que chance perdeu. Então é jogo muito equilibrado. Tudo pode acontecer nesses minutos finais na decisão da Copa do Mundo. Sim.

Pois é, pessoal. Um abraço, até amanhã, se Deus permitir. Boa noite de domingo para todos. Tchau, tchau.

vocês, de verdade. Se não fosse vocês, a gente não estava aqui hoje. Pode ter certeza. Muita gente desacreditou da gente. Esse cara batalhou muito pra chegar onde ele tá hoje. Cheguei na vida dele pra somar, pode ter certeza. Que a gente tá fazendo uma história brilhante. E a gente se orgulha muito da nossa história. Obrigado. E vocês fazem parte da nossa história. Muito obrigado pelo carinho de todos vocês. Obrigado, obrigado. Obrigado, Cuiabá!

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0: 6:57.
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0: 7:13. 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

0: patrimônio, seja nas letras poéticas de Chico Buarque, na doçura de Marisa Monte ou no balanço do Jorge Benjor. A música é feita para sentir, para pensar e para viver. Que tal a gente sentir? Marisa Monte, beija eu.
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2: 7:28.
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1: Já estamos de volta. Esse bloco é pra gente lembrar, reverenciar e aplaudir de pé aqueles que construíram a nossa história musical. Quem aí nunca se emocionou com Clara Nunes cantando raízes do samba, né? Os orixás e a cultura afro-brasileira. E aquele vozeirão de Nelson Gonçalves que cantava O Amor Como Ninguém. Ah, minha gente, a música brasileira é uma herança viva que precisa ser passada adiante como um tesouro de família. Vamos então conferir agora, na vez do Brasil, João Gilberto, Você e Eu.
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2: É

0: E assim eu finalizo mais um bloco aqui do Da Vez do Brasil e a gente volta com muito mais pra você. Não saia da audiência.
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2: 7:42.
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0: É isso, de norte a sul, de leste a oeste, estou aqui com você. Vamos falar que no Espírito Santo você encontra Sérgio Sampaio, que foi um revolucionário incompreendido em seu tempo. Em São Paulo tem Naozete, que trouxe sofisticação e experimentação vocal. Já ouviu falar? Pois é, mas eu tenho certeza que você conhece Cleito e Credir, que levaram o regionalismo do sul do país para o nacional. Eles mostraram que a música brasileira é plural e que o talento não depende de fama maciça. É isso, eu sou a Aline Mota e estou sempre com você viajando no melhor da MPB. Vamos com mais na programação.
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0: assim eu fico por aqui, né? O nosso passaporte foi carimbado em mais um dia. Encerramos a nossa viagem musical, porque a MPB é patrimônio cultural e identidade nacional. É resistência, poesia e memória coletiva. Eu volto numa próxima viagem. Aquele abraço. Tchau, tchau.
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6: 7h59.
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0: Muito bem, finalizando aqui nossa primeira participação aqui no Arena Pop, mais um final de semana pra gente curtir. E fica aí, tá apenas começando, daqui a pouquinho tem muito mais pra você.
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0: Voltamos a apresentar o Arena Pop aqui na sequência. Tem mais sucesso pra você. É o Embaixador. Vamos lá então.

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0: 8:27.
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1: Finalizando com mais um bloco aqui pra você do Arena Pop na nossa programação, e daqui a pouquinho tem mais pra você, ok? Fica aí que eu volto já já no Arena.
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3: 8:41.
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1: Vamos que vamos. Chegando aqui de volta na programação do Arena Pop. Vamos lá, que tem Felipe Araújo. É isso aí. Aqui no Arena a gente traz só música boa pra você. Tá pronto aí? Vamos lá então.

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0: 8:54.